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0: São 2 da manhã.
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2: Os vou recordar no livro de hoje que nos fala, portanto é um caso de polícia. Um caso de polícia nada melhor do que alguém ligado à polícia para nos descrever esse caso. Como já devem ter reparado, eu gosto muito de livros que, de vos trazer livros que nos falam de casos verídicos e este também é baseado em casos verídicos. O autor do livro de hoje é Carlos Ademar, nasceu em Vinhais, licenciado em História, entrou para a Polícia Judiciária em 1987, onde exerceu a atividade de investigador criminal na secção de homicídios. Ele colaborou na investigação de alguns dos mais célebres crimes ocorridos na Grande Lisboa, como os que ficaram conhecidos pelos nomes de os Skinheads e o Estripador. Atualmente professor da Escola de Polícia Judiciária, o que lhe deu uma experiência que permite descrever com facilidade e detalhe o ambiente em que se processam as investigações dos crimes relatados nas diversas obras que tem escrito, nas diversas obras de ficção. A licenciatura também em História e o mestrado em História Contemporânea também mostram ser particularmente úteis para a escrita de romances históricos, cujas tramas se desenvolvem ao longo da Primeira República, como é o caso do Homem da Carbonária, e também do Estado Novo, que, com as obras Primavera Adiada, O Chalé das Cotovias, Na Vertigem da Traição, assim como obras não ficcionais, como é o caso do Limitador e a biografia do Capitão de Abril, Vítor Alves. Ora, o livro que hoje trago aqui como aconselhado é o Chalé das Cotovias, deste autor, portanto, Carlos Ademar. Partindo de um crime real, de uma casa que ficou célebre num período em que Salazar ia consolidando o Estado Novo, o autor surpreende-nos criando, a partir de acontecimentos verídicos, uma trama narrativa que não deixará de arrebatar os nossos leitores mais exigentes. Assim, numa manhã de agosto de 1936, Luís Lencastre, um advogado, um conhecido advogado de Lisboa, saiu apressado do café Gelo, no Rocio, para tomar o comboio com destino a Sintra. Momentos antes, ele soubera que Rosinha, a sua irmã mais nova, era uma das convidadas para o evento que se iria decorrer no famoso Chalé das Cotovias, localizado naquela vila, portanto, em Sintra. Só que foi a última vez que este advogado foi visto com vida. O Chalé das Cotovias era frequentado pelas figuras femininas da alta sociedade lisboeta. Mas claro que além de ser aulas de poesia, exposições de pintura ou concertos musicais, que o clube nele instalado promovia com grande alvoroço mediático, o palacete escondia outras atividades menos próprias perante uma sociedade que aos poucos abandonava o liberalismo de costumes adquirido ao longo da Primeira República. Com a realização de encontros lésbicos, envolvendo filhas ou mulheres conhecidos políticos ou de importantes homens de negócio. Nos anos 30, e acontece este crime, perpetrado na figura de um famoso advogado da Praça Lisboeta. Fosse um mendigo, um marçano ou um empregado do comércio, e os alicerces do regime não estariam ameaçados. Os vícios privados das figuras regradas do regime não estariam em causa. Mas este era um advogado que desapareceu quando se dirigia ao Chalé das Cotovias. Um palacete onde a polícia de investigação criminal é recebida pela porta de serviço, portanto a porta destinada às entregas e aos serviços da casa, mas a PIDE, a Polícia de Segurança do Estado, usa a porta da frente. Os estratos sociais, os vícios privados e o que tinha de ser feito surgem aqui numa narrativa que nos prende à leitura do princípio até ao fim. É um registro sóbrio, sem ideias pré-concebidas, sem endosamentos dos que não alinhavam com o regime e uma versão torpe dos que o serviam. Claro que quem servia também se servia. A investigação criminal, a relação entre a polícia de investigação e a PIDE tem o traço de quem sabe mesmo aquilo que fala, pois Carlos Ademar aplica toda a sua experiência adquirida na Polícia Judiciária. É assim que surge no livro Pequenas Histórias, que dão corpo à história principal, que nos ajudam a compreender a época e todo o seu ambiente, e tudo numa medida certa. Talvez, por vezes, com excesso de rigor, de quem profissionalmente sempre lidou com ele, nas notas de rodapé, atestando o quanto se documentou. Ora, os personagens estão bem delineados, na forma como falam, na sua fisionomia, nas suas peculiaridades, ganham densidade e personalidade própria. Talvez sobressaia, pois, esse excessivo cuidado quanto à caracterização da sua fisionomia, mesmo naqueles que passam fugazmente pela história. Porém, a prova de fogo desta história surge mesmo no final, a dar ao livro. A história é suficientemente desconhecida para que se adivinhe desenlace. Não deu a nada, nada se apurou, ninguém foi levado a julgamento. O regime tinha uma imagem de seriedade a manter. Então, como é que terminar um livro nestes pressupostos? Ora, Carlos Ademar soube fazê-lo, e muito bem. A leitura deste livro torna-se, pois, indispensável nos dias de hoje. Tudo isto aconteceu já há bastantes anos, mas será que um dia ainda volta a acontecer? Vamos esperar que não. Mas é assim, é bom sempre estar no sobreviso e conhecer bem estas situações acontecidas numa época em que isso era possível, e esperemos que não voltemos a repetir este tempo, estes tempos que nos traziam histórias como estas.
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0: São 3 da manhã.
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2: Bom, hoje vamos ver outra vez o que é o excesso de ansiedade e como é que a podemos afastar em parte, porque é difícil viver sem ela, desde que seja pouca. Se for muita, dá-nos cabo da saúde. Mas também se sabe que hoje as pessoas vivem demasiado ansiosas e isso traz emoções negativas que se traduzem em doença, infelicidade e angústia. E nós aqui com este programa temos por objetivo evitar que as nossas emoções destruam a nossa saúde e nos tornem infelizes. Nada melhor então do que tentar compreender quais são as razões, quais são as causas, qual é a origem das nossas emoções tóxicas e traumáticas que estão hoje em dia a destruir a humanidade. Sim, porque hoje já ninguém tem dúvidas, como aliás temos demonstrado aqui, que são as emoções a principal causa das doenças e não é património genético, o trabalho ou a alimentação, mas sim as emoções. Então, vamos lá ver uma das causas da ansiedade. Vamos lá ver como é que nós podemos compreender essa causa, porque ao compreendê-la, evitámo-la, e ao evitá-la, isso é bom para nós. De resto, os nossos ouvintes já devem ter passado por situações em que compreendem algo de bom, ficamos felizes porque percebemos o quanto ainda não sabíamos. Isto é, parece que se faz luz dentro do nosso espírito. Ficamos como que plenos de satisfação, compreensão e alegria ao percebermos algo que não sabíamos. De resto, é para isso que vivemos, para evoluirmos mental, emocional e espiritualmente. E, infelizmente, algumas pessoas não sabem disso. Aliás, é por isso que se diz que o sentido da vida é o crescimento em direção à nossa perfeição. Porém, muita gente vive para acumular bens, em vez de conhecimento, depois morrem sem terem vivido, porque viveram sem cumprir o seu destino de vida. Bom, mas isto é um outro plano mais espiritual de vida que nós um dia podemos aqui tratar, mas hoje vamos regressar aos nossos temas habituais. Vamos ver então quais são as consequências para a nossa saúde das emoções tóxicas que temos no dia-a-dia, fruto dos nossos pensamentos. E este fruto do muito de errado que nos foi ensinado ou nos é ainda impingido pela sociedade atual. Vamos lá. Há um provérbio sagrado, sintetizado por um dos grandes filósofos da humanidade, que diz muito, muito do que nós devemos seguir e que nós hoje vamos aqui dissecar, analisar e tentar perceber e seguir. E o pedido é este: concede-me, Deus, a serenidade para aceitar o que não posso mudar, a coragem para mudar o que posso e a sabedoria para conhecer a diferença. Então, vamos à primeira parte. Concede-me, Deus, a serenidade para aceitar o que não posso mudar. Ora bem, agora vou fazer uma afirmação que muitos dos ouvintes se calhar nunca pensaram, porque alguns trabalham muito, outros estão muito ocupados com outras coisas e não têm tempo para se dedicar a estas questões mais, digamos assim, mais transcendentes. E a afirmação dramática é esta: muitas pessoas destroem-se, são infelizes, vivem angustiadas e doentes por não aceitarem o que não podem mudar ou modificar. Quer ver porquê, caro ouvinte? Muita gente não sabe o caminho que leva. E quem não sabe o destino, qualquer caminho lhe serve. E, em regra, vão parar onde não queriam. Então, vamos lá ver se aprendemos a concentrar-nos apenas naquilo que podemos mudar e a não sofrermos com tudo aquilo, e que é muito, que não é da nossa conta. E assim evitaremos a ansiedade, que hoje destrói a ansiedade excessiva, que hoje destrói parte da humanidade. Pergunta-se: então, o que é que está sob o nosso controle? O que é que depende de mim? E o que é que eu posso mudar? E a resposta é esta: está sob o nosso controle as minhas opiniões. Está sob o meu controle as minhas ambições, as minhas aspirações, a minha frustração, a minha paciência, a gravidade com que as notícias me afetam, as atividades que dependem das minhas ações, etc, etc, etc. Nós mais adiante vamos dar exemplos, mas eu digo desde já que sábio é aquele que aprende, sábio é aquele que conhece as suas habilidades, a sua competência e os aplica no dia a dia. Agora vamos ver o que é que está fora do nosso controle e que nós não podemos mudar, ou dificilmente podemos fazê-lo e todos os dias estamos a tentar fazê-lo. O que é que está então fora do nosso controle? Em regra, são as coisas externas, como seja o envelhecimento, as doenças congénitas, a economia do país, os acidentes, o pensamento e as atitudes dos outros, as leis da natureza, etc, etc, etc. Mas vamos a exemplos para percebermos o que nos faz mal e como evitarmos a ansiedade em excesso, como evitarmos o remorso e a inquietação, que são a grande, grande causa das doenças. Por exemplo, você apaixona-se por alguém, houve namoro e percebeu que o outro acabou o namoro, alegando não estar de acordo consigo, porque você é educado, tem os seus valores e o outro quer é curtir a vida. Atenção, isto não é um juízo de valor, nem estamos a desqualificar o outro. Aqui a grande questão é esta, ele ou ela te amar não está no teu controle, caro ouvinte. Não depende de nós o outro amar ou não. Podemos fazer a nossa parte, mas não podemos mudar ou mandar no coração do outro. Primeira grande, grande conclusão neste caso, como noutros. Se for o seu caso, você não se deve martirizar pelo término do namoro, pois as convicções do outro não estão sob o seu controle. Aprenda a distinguir bem o que pode e o que não pode controlar dentro do seu alcance. Se souber fazer isto, já deu um grande passo para ser mais feliz e para evitar os transtornos traumáticos indutores de muitas depressões, de doenças e até, vejam bem, suicídios e homicídios. Ocupe-se apenas a intervir naquilo que pode controlar dentro do seu alcance. Uma mente inquieta e instável e a sofrer com o que não pode mudar deturpa a realidade e causa preocupação. Outro exemplo. Imagino que não gosta ou até odeia o seu vizinho. Um belo dia de manhã, o seu vizinho está a varrer à frente da sua casa. Uma mente com visão correta talvez entenda isso como um gesto de amizade. No máximo poderia perguntar, por que é que ele fez isso? Por que é que ele varreu à frente da sua casa? Porém, uma visão turva derivada do ódio poderia entender isso como uma boa provocação, remoendo horas e horas um facto irrelevante e que por acaso até o beneficiou, ou até foi mesmo um gesto de amizade. Você, caro ouvinte, pergunta, afinal onde está o problema? O problema está na forma como controlamos as nossas aversões e frustrações, nos causam sofrimento e dor, fruto do que vemos à nossa volta, e não depende de nós. E nós não podemos mudar de forma alguma. Mas nós não aceitamos isso dentro de nós, iniciando um processo gravíssimo de desequilíbrio interno. Veja bem como isto é interessante. Neste caso, você odeia o seu vizinho e não sabe bem se ele também o odeia como você, ou se o odeia menos, ou se o odeia tão pouco, que lhe varreu a frente da sua casa, num gesto de amizade e de tolerância e paz, enfim. Contudo, você, com o seu sentimento negativo, procura dentro de si a razão para o gesto do outro. Isto é, o problema está no que aconteceu fora de si, ou está no que você pensou sobre o que aconteceu. Claro que está no que você pensou. Qual era a atitude correta neste caso? O meu vizinho varreu a testada da minha casa. Se foi com boa intenção, devo estar agradecido. Se foi por provocação, eu devo pensar que eu não posso mudar isso. Eu não posso mudar o que aconteceu com ele. Então, vou aceitar o que não posso mudar. E não vou ficar a remoer o que ele fez por todo o dia ou até por toda a semana. Mas se for este o caso, isto é, se acontecer consigo ficar a pensar mal de uma atitude que sucedeu fora de si, o resultado já o sabe, porque já lhe falei aqui dezenas de vezes de qual é o resultado disto. O cérebro pensa que estamos a ser atacados, lança hormonas no sangue que vão interferir primeiro na nossa tensão arterial, depois no ritmo cardíaco, depois no sistema endócrino e nas nossas emoções, no colesterol e por aí fora, como lhe tenho aqui demonstrado. Tudo fruto do que você pensou. veja bem do qual é a origem das doenças. Outro exemplo sobre o tema de hoje, como é óbvio. Você esforçou-se por ter uma promoção no emprego. Criou expectativas, aliás, bem fundadas, mas no final o seu chefe escolheu uma jovenzinha recém-contratada e promoveu-a ela. A desilusão, raiva e frustração levam-no a odiar o seu trabalho, a criticar os méritos da jovem escolhida, a desprezar o seu chefe e os seus colegas afastam-se de si porque já nem podem ouvir as suas lamentações. Isto, porém, ainda é o mínimo. O pior é o que você está a fazer dentro de si, como lhe disse atrás. O cérebro entende que você foi atacado e lá vai o processo suicidário interno que tantas vezes aqui descrevi. Isto é, os seus desejos frustrados, em vez de o ajudarem, consumiram a sua saúde e levariam a frustrar até, veja bem, uma promoção futura, porque você demonstrou não saber lidar com uma perda ou com uma atitude de expectativa que era fundada, mas que não resultou. Nesse caso, uma pessoa sensata, o que é que teria feito? Teria uma de duas opções. Perguntava ao chefe os motivos da escolha e tentava saber se havia previsão de uma promoção no futuro, ou então procurava outra empresa, caso visse que ele e os seus méritos não eram reconhecidos. Importante ou importantíssimo era evitar a frustração, porque você, caro ouvinte, sabia ou devia saber, e agora os meus ouvintes já sabem, que aquilo que pensou e fez é contraproducente, é desaconselhado e, pior que tudo, é doentio. Conclusão: devemos ver as coisas como elas são, porque quase sempre idealizamos ou exageramos a interpretação do que acontece à nossa volta e exageramos ainda mais o que acontece concretamente connosco. Falo-vos com conhecimento de causa, porque, enfim, também eu passei por situações destas em que, mais que uma vez, fui preterido injustamente em cerca de 50 anos de trabalho. E depois, aliás, já como chefia, durante 30 anos, até chefia de quadros superiores, licenciado, fui objeto de críticas por parte daqueles que não escolhi, não os promovi por critérios vários, que não vale a pena agora referir. Voltando ao nosso tema, não sofra com o que não pode mudar. Não veja com óculos cinzentos a realidade que é muito clara. Seja sereno e aceite o que não pode mudar. E aprenda a distinguir bem o que depende de si. E aí sim, você pode mudar daquilo que não depende de si. E não adianta sofrer com tudo aquilo que não obedece às suas expectativas, porque está fora de si e você não manda no mundo. Até porque, caro ouvinte, nós muitas vezes criamos expectativas muito elevadas. E depois queixamo-nos, sofremos, remoemos e até nos vingamos nos outros, fruto das expectativas que criamos. Isto, enfim, dava para rir se não fosse trágico. Aliás, isto era cómico se não fosse o que as pessoas fazem no dia a dia. E depois queixam-se da desilusão, depois queixam-se da descrença e até da depressão que tudo isto lhes traz, porque algo não correu bem como a pessoa queria. Mas porque é que havia de correr como nós idealizámos? Porque é que a vida nos há de correr como nós idealizamos? Para acabar, vou-lhe deixar uma afirmação de um sábio que pode escrever num papel, como eu já tenho dito, e pendurar pela casa toda para se lembrar sempre. E a afirmação é esta: a maior causa do sofrimento humano é a esperança que pomos nos outros. Repito, a maior causa do sofrimento humano é a esperança que pomos nos outros. Não espere nada e não traz ilusões, caro amigo. Outra afirmação de sabedoria, neste caso sabedoria pura, e que tem a ver com aceitar bem o que não podemos mudar. E esta afirmação é de Buda, mas interpelado por um seu discípulo. Então o discípulo perguntou-lhe: Mestre, o que significa trabalhar em si mesmo? Ou melhor, o que significa eu evoluir? Ao que Buda respondeu: significa parar de esperar que os outros mudem. Ora, aqui está o nó górdio da questão. Nós estamos constantemente a tentar mudar nos outros aquilo que nós gostaríamos que eles mudassem, mas não devemos fazer isso. O que é que devemos fazer? Parar de esperar que os outros mudem. Isto é, não esperar que os outros mudem. Nós O que é que nós podemos fazer? Podemos mudar-nos a nós mesmos, e cá está. Aceito o que não pode mudar. E para começar, tente mudar. Para começar, não tente mudar os outros. Mude-se a si mesmo. E, por fim, se mudar a si mesmo, caro amigo, já muda tudo à sua volta. Isto é absolutamente verdade. E um dia eu mostro como tudo isto acontece. E hoje é tratado por uma filosofia um bocadinho superior, mas que nós hoje já não temos tempo para desenvolver, mas que desenvolveremos com certeza numa próxima conversa.
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0: São 5 da manhã.
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0: Senhoras e senhores, estamos já aqui a postos. O espetáculo foi estudado, preparado, foi ensaiado, até ao mais ínfimo pormenor. O senhor na terceira fila, desliga o telemóvel. É melhor ver diretamente o espetáculo. Vê-se melhor do que o visor, a sério. A imagem é melhor e tudo. Um vosso aplauso para uma voz de ouro. Ele canta pop, rock, soul, fado. Ele, se quiser, canta artigos do Diário da República e pulas de medicamentos. Porque ele é o cantor.
1: Gostava de estar aí a ver o que se passa aqui no palco para não...
2: São 6 da manhã.

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3: Curiosamente, ao fim de tantas vezes aqui a falar convosco e de tantas rúbricas, pensei em falar-vos simplesmente, mas afinal o que é a fisioterapia?
4: Realmente, então vamos a isso, o que é afinal a fisioterapia, pegando na sua questão.
3: Segundo a Confederação Mundial da Fisioterapia, ela é um serviço prestado por fisioterapeutas, cujo objetivo é trabalhar o máximo de movimento e capacidade funcional. Ou seja, a função das pessoas ao longo da sua vida, seja através da manutenção, do desenvolvimento ou recuperação dos mesmos. Ao longo da nossa vida, todos nós, uns mais que outros, sofremos lesões, ficamos doentes, temos dores e, claro, caminhamos no sentido do envelhecimento. Pelo que muitas vezes as funções ditas normais do nosso organismo vão sendo alteradas ao longo do tempo. Ficamos limitados em algumas atividades do nosso dia-a-dia, podemos até perder algumas capacidades e, consequentemente, a nossa qualidade de vida diminui. E é aí que a fisioterapia nos pode ajudar, desde a promoção da saúde e prevenção ao tratamento e intervenção, quando já há algum problema instalado.
4: E então em que áreas pode a fisioterapia intervir?
3: Neste momento são várias as áreas nas quais podemos intervir. E por isso eu vou falar assim em cinco e depois se calhar voltamos a este tema. Então, temos, por exemplo, a fisioterapia cardiorrespiratória. Esta atua numa rede alargada de condições de saúde, sejam estas agudas ou crónicas, que têm impacto sobretudo nos sistemas cardíaco e respiratório. Por exemplo, indivíduos com pneumonia, doenças crónicas do pulmão, como DPOC, fibrose quística, bronquite, até mesmo na asma e nos enfisemas, que realizam, por exemplo, cirurgia cardiotorácica, pessoas que sejam sujeitas a este tipo de cirurgia também beneficiam de fisioterapia. Quando temos, por exemplo, uma fratura nas costelas, também é considerado fisioterapia cardiorrespiratório, ou até mesmo nos bebés e nas crianças, quando têm as bronquiolites, que são víricas e transmitidas entre os miúdos, mas que com a fisioterapia podem ter uma evolução mais rápida e mais positiva, evitando internamentos e até antibióticos. Alguns dos principais objetivos da fisioterapia cardiorrespiratória em geral são melhorar então o aporte de oxigênio ao organismo, reduzir os sintomas de falta de ar e dispneia, que podem ser causados, por exemplo, por secreções ou por falta de expansibilidade do nosso tórax, diminuir a fadiga e o cansaço que as pessoas sentem, porque se respirarmos melhor, não é? Vamos conseguir diminuir a fadiga e o cansaço, diminuir a tosse e melhorar a expectoração, se fazer com que as secreções que temos nos pulmões que consigam ser libertadas, manter ou melhorar a tolerância ao exercício e nível de atividade física, melhorar a funcionalidade geral respiratória e cardíaca através do treino de atividades de vida diária. Temos também a fisioterapia musculoesquelética. Esta talvez seja a que nós, pelo menos no nosso gabinete, temos mais procura e são as patologias mais comuns, que atua no tratamento e prevenção da dor de sintomas lá está de origem neuromusculoesqueléticas, ou seja, do sistema nervoso, do muscular e dos ossos. Por exemplo, coisas que muito comuns e que a maior parte dos nossos ouvintes já devem ter ouvido falar: as tendinites, as roturas ou estiramentos musculares e ligamentares, como as entorses, por exemplo, contraturas musculares, aqueles nozinhos que se formam nos nossos músculos e que nos deixam muito tensos, hérnias discais, não é? Que muita gente tem este problema quando temos uma lesão já na coluna, as entorses, lá está, por exemplo, no desporto, as artroses, mais típicas da idade avançada, bursites, os esporões do calcâneo, por exemplo, e pré e pós-cirúrgicos, entre outros. Estes são assim os problemas que nos aparecem mais comumente. Em terceiro, vou falar da fisioterapia no desporto, que intervém em populações desportivas de todas as idades, com diferentes níveis competitivos, não só para os profissionais, desde o desporto de lazer amador até à alta competição. Aqui vamos atuar na prevenção de lesões, muitas vezes, e no tratamento das lesões quando elas acontecem associadas à prática desportiva, contribuindo assim para um melhor desempenho desportivo do atleta, seja ele amador ou profissional. Em quarto, vou-vos falar da fisioterapia neurológica, que atua nas patologias que envolvem o sistema nervoso central ou periférico. O central é o sistema nervoso, é no nosso cérebro e a nossa coluna, o que está dentro da nossa coluna, a nossa espinal medula. E o periférico são os nervos que daí saem e que vão até aos nossos pés e passam os nossos membros, até às nossas mãos. Estas alterações complexas do movimento e da função, podendo muitas vezes em adultos estarmos a falar de patologias como AVCs, Alzheimer, Parkinson, aneurismas, traumatismos cranianos decorrentes de acidentes, por exemplo, de viação, na esclerose múltipla, entre outras patologias neurológicas. Mais uma vez, estas são as mais comuns. Nas crianças, podemos também atuar com a fisioterapia neurológica, na paralisia cerebral, em doenças neurodegenerativas, traumas que provoquem lesões neurológicas também, como os traumatismos cranianos em crianças, entre outros. E por último, vou-vos falar da fisioterapia na saúde pélvica, da mulher, do homem e na criança. Como o nome indica, está relacionada com alterações do pavimento pélvico. E vocês perguntam, o que é o pavimento pélvico? Muito sucintamente e em palavras simples, o pavimento pélvico funciona como um chão ou uma parede. Ele é composto por músculos e ligamentos e é este pavimento que suporta e protege os órgãos do sistema urinário, retal e ginecológico, como que suporta no fundo da nossa barriga os nossos órgãos, principalmente os que estão mais cá em baixo. E como é no caso da bexiga também, do útero, da próstata, permite-nos controlar a circulação de urina, de fezes, de gases, quer para evitar como controlar a sua saída, não é? Ou seja, é o que nos permite controlar todas estas funções que são muito importantes e comuns a todos nós. Também participa na função sexual e tem um papel muito importante na postura. Intervém na gravidez, no pós-parto e na menopausa. Muitas vezes está implicado na incontinência urinária e ou fecal. condições cirúrgicas destes órgãos podem também trazer problemas ao pavimento pélvico, ou seja, dos órgãos que eu falei, a bexiga, quando há uma intervenção cirúrgica nesta zona, muitas vezes o pavimento pélvico pode ser afetado. E em algumas disfunções sexuais há também uma componente de alteração do funcionamento do pavimento pélvico.
4: Realmente constatamos hoje, doutora Sofia, que a fisioterapia pode mesmo ajudar em inúmeras situações. Eu agora só pergunto, no seu gabinete temos todos estes serviços?
3: Sim, de uma forma geral sim. No entanto, por exemplo, cada uma destas áreas há uma especialização, não é? Por exemplo, nós temos uma especialização mais virada para a musculoesquelética, a área desportiva, eu tenho alguma formação também na área neurológica e cardiorrespiratória. Neste momento, por exemplo, casos muito específicos de fisioterapia na saúde pélvica, em particular, nós encaminhamos para uma colega, um fisioterapeuta, que também está a exercer aqui na zona, em Tábua, e que tem especialidade nesta área, praticamente trabalha exclusivamente nesta área. E nós podendo, quando nós não temos a especialização, também encaminhamos para outros colegas que sabemos que trabalham na área.
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1: Até dia 30 de setembro está patente no Núcleo Museológico de Etnografia de Arganil a exposição temática Ser Relojoeiro, homenageando uma profissão que os tempos têm vindo a desvirtuar e gradualmente a apagar. Resultado da articulação entre o acervo existente e a cedência temporária de peças por parte de ourives, relojoeiros e colecionadores de Arganil, há nesta mostra algumas figuras de destaque, nomeadamente Manuel Francisco Cozinha, autor da construção em 1945 do relógio da Torre da Paz da Benfeita, João Fernandes Nepomuceno, José Correia Júnior e Alberto Nunes dos Santos, o tio Alberto Relojoeiro. Recorde-se que em tempos idos o relojoeiro calcorreava as aldeias de maleta na mão com as ferramentas indispensáveis ao seu ofício, realizando de imediato as reparações mais simples em casa dos clientes e reservando para a sua oficina os concertos de maior precisão e complexidade. Cada vez mais em desuso, devido à crescente utilização de relógios digitais e à lógica de descartabilidade dos modelos modernos, a arte da relojoaria continua ainda assim a resistir, graças à paixão de alguns pela maquinaria de corda. Bárbara Tinoco vai subir ao palco do Centro Cultural de Tábua em março do próximo ano. A cantora e compositora vai apresentar no dia 20 de março a tour Tem Lá Uma Tristeza, Cordas em Concerto. Pela primeira vez, acompanhada por um sexteto de cordas, Bárbara Tinoco convida o público para um espetáculo acústico, intimista e envolvente, onde as suas canções ganham uma nova sonoridade e emoção. Os bilhetes já se encontram à venda no Centro Cultural de Tábua e na Ticketline. Em Carregal do Sal vai arrancar um programa comunitário de exercício físico para pessoas com diabetes tipo 2, numa parceria entre a Câmara Municipal e a Unidade Local de Saúde Viseu Dom Lafões, com coordenação da Direção-Geral da Saúde. Estas sessões vão ter início em outubro deste ano e vão decorrer às segundas, quartas e sextas-feiras no Mercado de Ideias, com profissionais de exercício físico e enfermeiros. Refira-se que a participação é gratuita, mediante referenciação pelos profissionais de saúde do concelho.
0: O estado do tempo nas próximas 24 horas.
1: Céu pouco nublado ou limpo, apresentando períodos de mais nebulosidade no litoral oeste até meio da manhã e que poderá persistir em alguns locais a norte do Cabo Raso. Aumento temporário de nebulosidade no interior norte e centro durante a tarde, com possibilidade de ocorrência de trovoada e aguaceiros dispersos. Vento fraco a moderado, soprando por vezes forte até 40 km/h nas terras altas, em especial durante a tarde. Possibilidade de formação de neblina ou nevoeiro matinal em alguns locais, pequena descida da temperatura máxima no interior norte e centro e na região sul. E assim fechamos este bloco informativo, desejando-lhe um ótimo sábado, um excelente fim de semana com a RCA.
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1: O passe ferroviário de 20 euros vai ser alargado a Lisboa e Porto a partir de setembro e o Estado vai recomprar uma pequena parte da REN. Sem as grandes novidades de outros anos, foram estes os anúncios feitos ontem à noite na Festa do Pontal por Luís Montenegro, que aproveitou também para acusar a oposição e os comentadores de tentarem abafar os bons resultados do governo. Permanece ativo o incêndio que consome desde ontem à tarde uma zona de mato no concelho de Vila Pouca de Aguiar. No terreno estão mais de 170 operacionais. Na volta a Portugal, em bicicleta, hoje pedala-se por Finlay Tarling.
2: E a esta hora estão 19 graus no Porto e em Ponta Delgada, 22 graus em Lisboa e Faro e 23 no Funchal. 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
1: Sem as grandes novidades de outros anos, Luís Montenegro aproveitou a Festa do Pontal para disparar na direção da oposição e dos comentadores, a quem acusou de tentar abafar os bons resultados do governo, centrando as análises em polémicas e pequenos incidentes. Quanto a medidas, novidade mesmo só a recompra de parte da REN por parte do Estado e o alargamento do passe ferroviário verde às áreas metropolitanas do Porto e de Lisboa a partir do próximo mês, Madalena Salema.
3: Não fugiu à regra dos anúncios, mas agora mais modestos. Depois do bónus nas pensões, desta vez veio o passe ferroviário alargado a Lisboa e Porto.
4: Quem quiser andar de comboio dentro da área metropolitana de Lisboa e do Porto pode também fazê-lo com 20 euros mensais.
3: Passos Coelho privatizou a REN no tempo da Troika. Montenegro vai recomprar 13,7% por uma questão estratégica, diz, apesar do Estado ficar com uma posição marginal.
4: Nós fazemo-lo para estar lá, para salvaguardar o interesse estratégico de Portugal na sua infraestrutura elétrica. Nós estamos lá para participar nas decisões de investimento e para que possamos baixar o preço da energia.
3: O líder social-democrata inventariou as medidas tomadas nos últimos anos e criticou comentadores e comunicação social.
4: Só sabem, só conhecem e só debatem os assuntos mais polémicos, os assuntos muitas vezes de pequenos incidentes, os assuntos dos pequenos episódios. E deixar aquilo que é mais importante, muitas vezes escondido em notas de rodapé, ou mesmo omitido dos grandes espaços de veicular a informação.
3: Discurso morno, longo, quase 50 minutos, com militantes a saírem a meio da intervenção do presidente do PSD.
1: Da esquerda à direita, a oposição acusa Montenegro de fazer uma intervenção desfasada da realidade do país neste discurso do Pontal. André Ventura, líder do Chega, esperava que o primeiro-ministro tivesse anunciado a demissão do ministro da Administração Interna, Luís Neves, e demonstrado mais ambição.
5: Lamento muito que o primeiro-ministro de Portugal tenha feito um discurso tão pobre, tão desligado daquilo que é a realidade do país e também sem nenhuma ambição. Não era nada disso que os portugueses queriam ver hoje. Era resposta e demissão do ministro Luís Neves. Era dizer que vai assumir as consequências da vergonha que se passa na administração interna, ter coragem de tomar decisões, mostrar que não está comprometido, mostrar que nenhum interesse o agarra, mostrar que tem ambição para o futuro, mostrar que sabe o país que quer.
1: André Ventura. Paulo Moacho, do Livre, diz que Luís Montenegro ignorou os problemas graves do país, preferindo falar de banalidades.
6: Nós vemos o primeiro-ministro, em primeiro lugar, dizer que se fale menos sobre aquilo que não corre bem, como se o trabalho da oposição e do espaço público não fosse também mostrar aquilo que são os erros da governação para que se possa melhorar. E nesse aspecto este discurso foi um total elogio da banalidade. Mas depois também vemos o primeiro-ministro ignorar totalmente os principais problemas do país, seja na educação, seja as questões da saúde e dos problemas que continuamos a ter nas urgências e numa greve que já está anunciada dos técnicos do INEM e trazer anúncios que são anúncios requentados.
1: Paulo Moacho, do Livre, PCP, Bloco de Esquerda, também consideram que o líder do PSD e chefe de governo passou ao lado dos problemas em áreas-chave como a saúde, a habitação ou a educação. O PS ainda não reagiu ao discurso de Luís Montenegro ontem à noite no Pontal, na rentré política do PSD. Continua ativo o incêndio que começou a lavrar ontem ao início da tarde na freguesia de Alfarela de Jales, em Vila Pouca de Aguiar. De acordo com a página da Proteção Civil na internet, cerca de 170 operacionais combatem este fogo a esta hora, apoiados por mais de 50 viaturas. Na Indonésia subiu para 20 o número de mortos depois do forte sismo de 7.7 na escala de Richter que atingiu a costa leste do país. No último balanço, as autoridades dão conta também de 6 feridos. Milhares de habitantes tiveram de ser retirados de casa depois de se terem registado várias réplicas nas últimas horas. Chegou mesmo a haver alerta de tsunami que foi levantado às primeiras horas da última madrugada. Em Ceuta, mobilização inédita das forças de segurança estão em prontidão face ao apelo que circula nas redes sociais de uma nova tentativa de entrada em massa de migrantes na cidade autónoma espanhola, mas também em Melilha. Há mais de 880 polícias, 7 centenas de guardas civis destacados do lado espanhol. Já Marrocos mobilizou cerca de 3 mil polícias para vigiar as estradas e os acessos à fronteira. A 30 e 31 de julho, cerca de 72 mil pessoas entraram em Ceuta em 24 horas. A maior parte regressou depois a Marrocos. Pelo menos 82 pessoas morreram nesses dias enquanto tentavam chegar a Ceuta a nado.

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0: Bom dia, bem-vindos a este bom dia de hoje. Hoje um dia especial, que é feriado, não é? Feriado do dia 15 de agosto, dia da Assunção de Nossa Senhora. Mas daqui a pouquinho vamos falar mais então sobre as efemérides que se celebram hoje e nos próximos dias. Para já, bom dia aos nossos sócios e sócias, madrinhas e padrinhos aqui da nossa rádio, a toda aquela maioria silenciosa que, se não se pronunciando, estão sempre do outro lado da nossa companhia. Eu posso dizer um bocadinho pelos quatro cantos do mundo, é ou não é verdade? Então, Paulo Pereira a fazer-vos companhia durante esta manhã, e nada melhor como começar por saudar aqueles que hoje então são pequeninos neste dia 15 de agosto.
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0: Ora, vou saudar a Dona Isabel Alcina Basílio, em Pomares, que é sócia 1184. Saúdo a Dona Maria Gracinda Pereira, em São Pedro, aqui em Arganil, que é sócia 1268. Vou saudar o Sr. Joaquim Maria Ferreira Egas, em Casal das Brancas, Soro, que é o sócio 1941. Saúdo aqui dois irmãos, filhos do nosso Mário Almeida, que também faz parte aqui da direção da nossa rádio, que é o Carlos Alberto Dias Almeida, que é o sócio 2016, e o Paulo Jorge Dias Almeida, que é o sócio 2017. Estão na Alemanha, mas aqui oriundos aqui de Arganil. Depois temos aqui dois casamentos. Temos o Sr. Ernesto Santos Martins e a Dona Maria Aduzinda Mateus Castanheira, em Sobral, São Pedro de Alva, mas que se encontrou em França. Provavelmente até estarão por cá nesta altura, não é? E é que são os nossos sócios 1889 e 1988. E depois vou saudar o Sr. António Manuel Martins Soares e a sua esposa ali por Capitor, no Penacova. O Sr. António, que é o nosso sócio 2387. Então, para todos eles, faço votos que hoje tenham um dia cheinho de coisas boas, junto de quem mais amam, e claro que este dia se repita por muitos e muitos anos com muita saúde, e as casais que renovem os seus votos de felicidade por muitos anos. Para eles vai aqui Ana e Luís Vicente com o tema de Parabéns.

Ora, ainda antes íamos aqui conferir o estado do tempo para hoje e parece que vamos ter até previsão de trovoada para alguns lados, mas já vamos aqui conferir. Para já, vou saudar então todos aqueles que já passaram aqui nos nossos telemóveis dizendo que estavam do outro lado. Ora, o Sr. José Trindade mandou uma mensagem a dizer bom dia para as meninas e os amigos do RCA. A Dona Alice Fontinha ali nas Loadas também já está connosco. Bom dia até Vila Franca da Beira. Pedro Marques também já está na nossa sintonia. O Sr. José e a Dona Fernanda Mendes também já estão connosco. A Dona Elisa Costa aqui mais pertinho, aqui em Tábua. Sérgio Ascensão em Santa Ovaia Tondela. A Dona Ercília Gonçalves ali no Caramulo, também já disse que estava presente. A Avelino Pinheiro ali por Foz da Moura. O Sr. Celestino Bernardo ali por Fragosela. Bom dia para ele e para a esposa. Bom dia também para o Sr. Ramiro Duarte, também já nos deixou aqui o seu toquezinho. Bom dia para o Rui Gonçalves aqui mais pertinho ali no Rochel, também já está a ouvir-nos. Um beijinho para o Rui, para a Fátima, espero que se encontrem bem. O Sr. Manuel Santos e a Dona Isabel ali por Paradela também já disseram que estão presentes a ouvir-nos. Bom dia, bom dia. Quem também está connosco é a Dona Helena ali no Vilar, também já disse que estava connosco. O Sr. António Fernandes e a sua Isabel ali por Negrelos, bom dia. E bom dia ao casal simpático ali por Foz de Amor, à Dona Leonilde e ao Sr. Carlos, também espero que se encontrem bem e que tenham aqui um bom dia, um bom fim de semana a todos. Então, segundo nos diz aqui a página, a previsão é de céu pouco nublado ou limpo, apresentando períodos de muito nublado até o meio da manhã. É o caso. Por acaso, aqui por Arganil, temos assim com um bocadinho de nevoeiro, muito encoberto. Vamos lá ver. Nebulosidade que poderá persistir em alguns locais da faixa costeira a norte do Cabo Raso. A partir da tarde, aumento temporário de nebulosidade no interior norte e centro, com ocorrência de aguaceiros que poderão ser ocasionalmente de granizo e trovoada, em especial no nordeste transmontano. Vento fraco moderado do quadrante norte, rodando para o quadrante oeste durante a tarde, soprando por vezes forte. Nas terras altas podem ir com rajadas até 70 km por hora a partir do meio da tarde e na faixa costeira ocidental com rajadas até 80 km por hora, em especial a sul do Cabo Carvoeiro. Possibilidade de formação de neblina ou nevoeiro matinal em alguns locais do litoral oeste. Depois, pequena subida da temperatura máxima no interior norte e centro e na região sul, pequena subida do litoral norte e centro. É verdade, parece que vamos ter novamente aqui uma subida de temperatura grande para a próxima semana, não é? Onde também já vai estar um aviso amarelo também para de Coimbra, para o distrito de Coimbra, já a partir de amanhã. Mas hoje, Arganil conta então aqui com 32 de máxima, 18 de mínima, com o céu nublado por nuvens altas. A radiação ultravioleta está no índice 8, portanto, atenção se tiver que andar ao sol, embora esteja assim coberto, cuidado que as radiações ultravioletas estão muito elevadas. Para amanhã, domingo, a previsão é de 38 graus máxima e aqui já entra então o tal alerta amarelo, como eu estava a dizer, que vai estar em vigor das 9 da manhã do dia 16 de agosto até às 21 horas do dia 17 de agosto, devido então à presença de valores elevados de temperatura máxima. Portanto, este é o aviso emitido aqui para o distrito de Coimbra. Máximas, como eu disse, de 38, mínimas de 19, o céu estará pouco nublado ou limpo. Para segunda-feira, há aqui previsão daqui de alguns aguaceiros lá mais para o fim do dia, com as máximas que poderão chegar aos 40 graus aqui para Arganil e mínimas de 22. Na terça-feira, há previsão até de trovoada ali a partir do meio da tarde, com máximas de 39 e mínimas de 22. Portanto, estes dois dias particularmente serão os mais quentes entre segunda e terça-feira. Na quarta-feira, as temperaturas descem ligeiramente, embora mantendo-se ainda nos 34 graus máxima e nos 19 mínima, com céu pouco nublado a limpo. E assim vai permanecer o resto da semana, céu pouco nublado a limpo, com máximas que irão rondar os 30, 31 graus, pelo menos até sexta-feira, e as mínimas entre os 15 e os 17 graus. Aveiro hoje também conta aqui com 28 graus máxima e 19 de mínima, céu pouco nublado ao limpo. Para amanhã, domingo, também tem um alerta amarelo devido então à persistência de valores elevados de temperatura máxima, que também vai estar em vigor a partir das 9 horas do dia 16 de agosto até às 21 horas do dia 17 de agosto. Portanto, serão particularmente estes dois dias mais quentes aqui para o distrito de Aveiro. Amanhã conta então com 27 graus máxima, 19 de mínima, com céu pouco nublado ao limpo, céu pouco
pouco nublado a limpo na segunda-feira, com máximas que poderão chegar aos 30 graus e mínimas de 20. E céu pouco nublado a limpo também, então, aqui para o distrito de Aveiro para segunda-feira. Terça-feira mantém-se o céu pouco nublado a limpo, máximas de 28, mínimas de 19. E assim vai andar até o final da semana, com máximas que irão oscilar entre os 27 e os 25 e mínimas entre os 18 e os 19 graus. Depois, vamos até ao vizinho distrito de Viseu, que hoje conta com trovoada ali a partir da 1 da tarde. Entre a 1 e as 6 da tarde, há previsão de trovoada acompanhada de alguns aguaceiros. As máximas serão de 33 graus, as mínimas de 18, aqui para o distrito de Viseu. Para amanhã, domingo, as máximas poderão chegar aos 35 graus e as mínimas aos 20 graus. E também aqui não é exceção a este aviso amarelo a partir das 9 da manhã de amanhã, domingo, até às 21 horas do dia 17 de agosto. Na próxima segunda-feira. Portanto, céu limpo na segunda-feira, com máximas que podem rondar os 37 graus e as mínimas de 23. Tal como na terça-feira, máximas de 37 graus, mínimas 22, também com céu pouco nublado ao limpo. Temperaturas máximas descem e as mínimas também a partir de quarta-feira, mas não irão abaixo dos 30, 31 graus e as mínimas entre os 17 e os 20 graus. O distrito da Guarda também hoje conta com previsão de alguma trovoada ali entre a 1 e as 2 da tarde e alguns aguaceiros, máximas de 31, mínimas de 19. Amanhã, domingo, também tem um alerta amarelo devido então à presença de valores elevados de temperatura máxima, desde as 9 da manhã de amanhã, dia 16, até às 21 horas do dia 17. As máximas então para amanhã, domingo, serão de 32 graus, mínimas de 19, com céu parcialmente nublado, e na segunda-feira, céu pouco nublado limpo, com máximas de 34 e mínimas de 20. Na terça-feira desce ligeiramente, mas ainda se vai manter aqui nos 33 graus máxima, mínimas de 22, e depois tem tendência a descer, onde as máximas poderão mesmo chegar aos 27 graus e as mínimas de 18. Portanto, isto aqui para o distrito da Guarda. Por fim, vamos até ao vizinho distrito de Castelo Branco, não é? Que normalmente é o campeão das temperaturas altas, e hoje pode contar aqui com 35 graus de máxima, 18 de mínima, também com previsão aqui de alguns aguaceiros ali entre as 17 horas. O índice de radiação ultravioleta hoje será no grau 8, tanto como na segunda-feira e na terça. Portanto, atenção a estes dias se tiver que andar ao sol. Também está emitido um aviso amarelo aqui para o distrito de Castelo Branco, na mesma situação, também devido à presença de valores elevados de temperatura máxima, que já vai estar em vigor a partir das 9 de amanhã até às 21 horas do dia 17, e vai ser então assim muito calor durante a semana também, com possibilidade de chegar aqui aos 40 graus na segunda-feira. Mas amanhã, domingo, conta com 37 máxima, mínimas de 22, com céu pouco nublado ao limpo. Segunda-feira, máximas de 40, mínimas de 24, com céu pouco nublado ao limpo, e máximas de 39, mínimas de 23 na terça-feira, também com céu pouco nublado ao limpo. Desce ligeiramente, mas ainda se vai manter entre os 34 e 33 graus de máxima e entre os 19 e os 18 de mínima. Portanto, uma semana bem quentinha aqui para o distrito de Castelo Branco. Ora, se está de férias, aproveite bem então para ir à praia, porque o sol vai estar quentinho, não é? Mas deverá então ter também precaução à exposição solar, devido então à radiação ultravioleta também se encontrar em certos locais muito elevada. São 8 horas, 28 minutos, vamos à música. Vamos à música e vamos ficar aqui com a Ágata, que ela diz: deixa-te andar.

Ora, 8 horas 32 minutos. Antes de irmos aqui à página da Autoridade Nacional de Emergência e Proteção Civil, vamos saudar aqueles que já passaram por aqui deixando mais toquezinhos. É o caso do nosso diretor Mário Almeida, que também está connosco. Bom dia para o Sr. Mário e para a Dona Maria. Um beijinho grande para vocês também. Espero que se encontrem bem. Saúdo também a nossa Paula Melo ali no Xamburgo, que diz que saúda-nos deixando aqui um bom dia e dizendo que esteja tudo bem. Desejo um bom fim de semana e um feriado com tudo bom, principalmente com muita saúde e paz. É isso mesmo é que nós precisamos, não é Paula? Muita saúde e paz é o que nós precisamos. Um beijinho então para a Paula Melo e para o Carlos e o resto da família, claro, espero que se encontrem todos bem. Depois vou saudar mais, deixa-me ver, o Vitor Ribeiro em Coja também já está connosco. Bom dia ao Sr. Manuel Borges Filipe, também já está na nossa sintonia, e mais pertinho temos aqui a nossa Patrícia Augusto e o Gaspar aqui connosco também. Beijinho grande para vocês e votos então aqui de um bom fim de semana. Vou saudar a nossa Andréa Abrantes, que vamos ter festa por lá, não é? Ora, deixa-me cá ver o que é que ela nos manda aqui. Em Ancas, hoje então está a festa, onde vão estar os Vinil, olha que espetáculo, e depois o Mica, depois então a seguir. É o Nossa Senhora da Assunção em Ancas, de 14 a 17 de agosto. Ora, temos mais festa, diz a nossa Andréa Brandes, em Avelãs de Caminha, de Caminho, e a Ana Dia também, a Senhora da Saúde, hoje então também com o Top Som às 22 horas e à 1 da manhã DJ Karaokisma. Ora, estão a ver, é só festas, é verdade, mês de agosto, mês de festa, mês de imigrantes que vêm até à sua terra natal ver os seus familiares, e muita gente aqui, mesmo por aqui por Arganil também temos aqui muitas pessoas. Mas deixa-me ver, quem mais tenho aqui para mencionar? Penso que já falei em todos, por isso vamos então saber o que nos diz aqui a página da Autoridade Nacional de Emergência e Proteção Civil.

Ora, neste momento parece que já temos aqui 59 ocorrências, num total de 410 operacionais, 134 viaturas e apoiados de um meio aéreo que também já está aqui no local. Nestas ocorrências temos aqui 12 incêndios. Como há pouco ouvimos, o mais complicado será então ali em Vila Pouca da Guiar, na zona que, deixa-me aqui ler o nome, na zona aqui de Rebordosa de... Aqui na, é isso mesmo, Vila Pouca da Guiar, aqui na zona de Rebordosa. Dizer que o meio aéreo não é lá que anda, mas eu não consigo visualizar onde é que anda aqui já o meio aéreo. Mas temos situações de despiste no Porto, Queima, em Lisboa também novamente um despiste, aqui em Montemor, o Velho, Coimbra, uma colisão rodoviária, em Guarda, Meda, também Mato, neste caso já está aqui em conclusão. Temos também queda de fornecimento de elétricos na zona de Faro, despiste de zona agrícola também, mais de Mato, limpeza de via e sinalização de perigo, inundação de estrutura por água canalizada aqui na zona de Aveiro, queda de árvore, portanto são basicamente estas que estão aqui em ocorrência, mas neste caso então será aqui o que mais está aqui também aqui também em Vinhais, Bragança, União de Freguesias de Moimenta e Mantoto, também aqui de Natureza de Mato, também já está aqui em resolução com 14 operacionais e 4 viaturas, portanto estes são aqui na zona de Bragança. Aqui no distrito de Coimbra, graças a Deus, não temos nada por enquanto, mas temos então 2 incêndios no distrito de Aveiro, 2 no de Bragança, 2 em Vila Real, 1 na Guarda, 1 em Viseu, 1 em Viana do Castelo, 1 em Lisboa e 1 em Braga. Diga-se que este de Viseu é aqui na zona de Tondela, mas já está em conclusão e era de detritos não confinados, portanto era outra então outra situação. Neste momento, então, a situação mais significativa foi aquela que eu já mencionei, mas também esperamos que a todo momento também consigam resolver a situação. Antes de irmos às compras, vamos ficar aqui com o Zé Mário, o tema compra-bilhete, mas antes ainda vou saudar também a Dona Prazeres Ricardina ali por Fiais da Telha, que também se juntou a nós já nos toquezinhos. Um bom dia e votos também aqui de um ótimo fim de semana. Vítor Batista ali do Café Sabores da Vila, que entretanto, como já me temos estado a falar, já mudou de localização, está ali no entroncamento de Poiares, onde era o antigo Sol Dourado, por isso passe por lá, se tivesse, claro, toda a gente precisa de comer, não é? Mas vá até lá e venha de gostar aqui as emendas, não esqueça, passe pelo Facebook também e já se fica a saber o que é que tem de bom então para comer lá hoje. Para já vamos então à música, como eu disse, Zé Mar compra bilhete e depois vamos às compras. Até já!

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1: Salve! Direitos do consumidor, direitos do quotidiano. É preciso saber para se proteger. Este é um espaço da APDC, Direito do Consumo de Portugal. Dar mais vida às coisas para dar mais vida à vida. A sustentabilidade dos bens de consumo como forma de obviar ao descarte a sua reprodução inusitada, poluindo o ambiente e acumulando resíduos inúteis. A Diretiva Direito à Reparação insere-se na política de preservação dos bens de consumo que não do avolumar de resíduos e da ofensa sistemática ao ambiente. É preciso reparar que não descartar. No entanto, este objetivo consubstanciado na Diretiva Direito à Reparação de 13 de junho de 2024 e que deveria estar em vigor em Portugal a partir de 31 de julho próximo passado, mais de 2 anos para que governo e ou parlamento pusessem em letra de forma em Portugal. O facto é que 2 anos e mais envolvidos, nada se fez. Portugal está em déficit. O governo omitiu, na realidade, a transposição de uma diretiva que é essencial, porque abrange um sem número de bens de consumo, como máquinas de lavar roupa para uso doméstico e máquinas combinadas de lavar e secar roupa, máquinas de lavar louça para uso doméstico, aparelhos de refrigeração, ecrãs eletrónicos, equipamentos de soldadura, aspiradores, servidores e produtos de armazenamento de dados, telemóveis, telefones sem fios e tablets, secadores de roupa para uso doméstico e bens em que estejam incorporadas baterias de meios de transporte ligeiros. Volvidos mais de 2 anos, aos costumes o governo disse nada. Este e os outros sempre negligenciaram a transposição das diretivas europeias, com o que prejudicam sistematicamente direitos dos consumidores que se inobservam em Portugal. Até quando?
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Ora, aqui o Canário e amigos aqui neste Gente Boa, Gente Boa tudo, que também está aí desse lado na nossa sintonia. Bom dia a todos, votos de um ótimo feriado deste fim de semana e férias, para quem estiver de férias, umas ótimas férias. E então, vamos aqui saudar, também a Isabel Cardoso, também está na nossa companhia, um beijinho também. Vamos saudar também mais, deixa-me ver quem mais está connosco, temos o Felisberto nos manda aqui uma mensagem e que nos diz então assim: bom dia Paulinha, um bom feriado e votos de um excelente fim de semana, beijinhos e um bom programa, beijinhos também da minha mãe e um bom dia personalizado para o meu filhado Luizito Almeida. Ora, um beijinho então para o nosso Felisberto, para a Dona Maria também e também para o nosso Luizinho, o Sr. Manuel, Dona Helena, votos que também se encontrem bem e um bom fim de semana. Beijinhos à Olga Cristina, que também está aqui a deixar o seu toquezinho, beijinho também para o Sr. João Engenheiro ali em Carvalhal de Mansores, também espero que já se encontre melhor, um beijinho grande ao Sr. João Engenheiro, votos também aqui de um ótimo fim de semana. E quase a terminar, ainda um beijinho à Dona Mavila ali por Picador, que também está aqui a deixar o seu toquezinho, bom dia, bom dia. E como eu estava a dizer, quase a terminar, ficamos aqui com um bocadinho da música do Hélder Batista, Mãe do Coração. Até já!

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1: O Centro Social e Paroquial de Coja promove no próximo dia 28 de agosto, a partir das 18 horas, no Clube Operário Jardim do Alva, a festa de encerramento do CATL e início do ano letivo. Com jogos para todos, mães e filhas, pais e filhos, monitores e crianças, monitores e pais. Haverá ainda um lanche ajantarado partilhado. Cada família é convidada a trazer para partilhar um doce, um salgado, uma bebida ou sobremesa para que possamos terminar esta festa à volta da mesa como uma grande família. Pode ler-se em comunicado enviado pelo Centro Social e Paroquial de Coja. O município de Góis apresenta a terceira edição do Festival Intercultural

0: Lavadouros com Alma, que pretende valorizar o património local e promover a convivência intercultural. O objetivo passa por preservar os antigos lavadouros públicos e transformá-los em espaços de memória, arte e encontro comunitário, onde passado e presente dialogam de forma criativa e inclusiva. Estes lavadouros, outrora locais centrais na vida das aldeias, voltam a ganhar alma através de intervenções artísticas que envolvem a população local e os novos habitantes, através da partilha entre culturas, criando pontes entre a tradição portuguesa e os diversos saberes, línguas e experiências. Nesta terceira edição, Góis renova o seu compromisso com o futuro, onde o património é vivido e onde a interculturalidade é acolhida como uma força que enriquece e une. Estas iniciativas têm lugar no mês de setembro, no dia 12 de setembro, no Lavador de Sacões, freguesia de Vila Nova do Ceira, e no dia 19 de setembro, no Lavadouro de Amiozinho, na freguesia de Alvares. Num investimento de 3,2 milhões de euros, encontra-se a decorrer a ampliação e modernização do Centro de Saúde de Oliveira do Hospital. A obra representa um investimento de capital importância para o concelho e marcará uma nova era para a qualidade da prestação de cuidados de saúde em Oliveira do Hospital, sublinha em comunicado o presidente da autarquia, José Francisco Rolo. Recorde-se que recentemente foram colocados 3 novos médicos de família no Centro de Saúde, reforçando a cobertura assistencial e a resposta aos cidadãos. Neste momento, o Centro de Saúde local conta com 14 profissionais de medicina geral e familiar. Estando assim, o quadro médico desta especialidade completo, pela primeira vez em vários anos no concelho de Oliveira do Hospital.
1: O estado do tempo nas próximas 24 horas.
0: Tempo quente com céu pouco nublado, vento fraco a moderado, possibilidade de formação de neblina ou nevoeiro matinal em alguns locais. Pequena subida da temperatura máxima, exceto no Algarve, onde deverá descer. E com a previsão do estado do tempo para amanhã, fica assim completo este bloco informativo. Tenha a continuação de um ótimo sábado.
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Chiari, o tema Se Tu Fores ao Alentejo. Uma música bonita e assim bem animada aqui deste cantor. Agora que são 9 horas 13 minutos, vamos então saber o que podemos hoje encontrar nas bancas em termos de imprensa escrita.

Começamos aqui pelos jornais de âmbito nacional e vamos aqui ao Público, aqui com a reportagem fotográfica da Festa do Pontal. Montenegro critica censura moderna e quer uma década a cavaco. Ainda há 10 meses que os salários do Estado crescem menos do que os do privado, também é um destaque aqui na capa do Público. Ainda, jovem que terá matado a mãe fica em centro educativo, portanto isto no dá fundo. Ainda no ciclismo, acidente vítima, jovem britânico ensombra a volta a Portugal. E ainda na energia, Estado volta à REN com compra de 13,7% ao dono da Zara. Vamos agora para o Jornal Notícias, que faz destaque a reportagem fotográfica para a morte de ciclista na estrada que ensombra a volta a Portugal. Atleta colidiu contra uma carrinha que seguia em direção contrária em Ponte Lima. A etapa foi suspensa, mas a prova não foi cancelada. Finlay Tarling, ciclista galês, tinha 19 anos. Ainda destaque para Diogo Barbosa, filho de Cândido Barbosa, consternado então com esta tragédia, como se vê aqui na fotografia. Ainda a bicicleta e a viatura envolvidas no acidente, também que está em todos os lugares, tanto nos jornais como nas redes sociais. Ainda drama familiar do rapaz que matou a mãe estava nas mãos da justiça há mais de um ano. A CPCJ sabia do caso desde 2024 e avisou o tribunal em 2025. O jovem de 15 anos e irmã seriam vítimas de maus tratos. Ainda as festas da agonia em Viana esperam 1 milhão de visitantes e são bem bonitas, dizendo à parte que eu já vi. Ora, no Porto, requalificação inédita deixa Coliseu como nunca visto. Ainda na segurança, em 2 meses, 6 crianças caíram de janelas e varandas. E ainda a Festa do Pontal, Montenegro anuncia passo ferroviário urbano a 20 euros. Ainda burlões usam armadilhas nos códigos de barra para furtar dados e dinheiro. E no destaque para o futebol, a vitória do Sporting por 3-2 contra o Vitória Guimarães de Leão entra com força, mas acaba encolhido no jogo. Portanto, são destaques aqui na capa do Jornal de Notícias. O Correio da Manhã faz destaque aqui então para gasolina e gasóleo com nova subida brutal já na próxima semana. Ainda discurso na Festa do Pontal, tabu de Montenegro com extra nas pensões. Ainda sobre o crime de dar fundo, serviços do Estado ignoraram denúncias de rapaz de 15 anos que acabou por matar a mãe. Adolescente fez queixas sobre o comportamento de Gabriela Barbosa. Vida de inferno em casa de horrores. Marido e pai das crianças está preso por violência doméstica. E ainda jovem filmou a mãe a bater na irmã de 4 anos. Ainda destaque para o acidente, a tragédia na volta, ciclista morre em colisão com um carrinha. Finlay Tarling, de 19 anos, perde a vida em Ponte de Lima. Comparação com junho, julho, tórrido provoca mais 560 mortes. Na educação, correção dos exames custa 2,6 milhões de euros e ainda em Setúbal deixa a vítima inanimada para roubar 2.600 euros. Destaque aqui no futebol, Leão sofre com eclipse, Sporting Vitória Guimarães, jogo onde o Sporting ganhou por 3-2. Hoje, o Rio Ave joga-se às 20h30, Rio Ave Futebol Clube Porto e o Dragão focado em Vila do Conde.

Vamos aos jornais de âmbito local. Só temos aqui então atualizados o Diário de Aveiro e o Diário de Coimbra, e é pelo Diário de Aveiro que vamos então começar. A defesa mobiliza investimentos da região, dos conflitos armados no mundo mobilizam empresas, unidades de investigação e instituições financiadoras para a produção de equipamentos e serviços para a defesa e segurança. Ainda destaca a reportagem fotográfica sobre as cegonhas que regressam a casa. 5 aves foram recuperadas e libertadas ontem na pateira de Taboeira. Ainda um destaque para a rede de artes, estudo sugere mudanças nos cineteatros. No Festival do Bacalhau, uma aventura nasce no navio Santo André, e ainda no Luso, Feira do Mel e do Pão, alerta para desafios do setor. Ainda em Aveiro, evento junto à arte e comércio na cidade, e no desporto universitário, canoista Ana Ramos no Mundial. O Feirense perde com a Académica, ainda um casal detido em flagrante pela PSP por tráfico de droga, e ainda um encontro em Aveiro acaba em violação e roubo. O Diário de Coimbra faz destaque aqui com rede de tráfico nas prisões, também passava por Coimbra. Judiciária deteve 20 suspeitos, 17 homens e 3 mulheres, na operação Tranca Segura. Reclusa Guarda liderava grupo que fornecia droga aos estabelecimentos prisionais de Guarda, Coimbra, Viseu e Lamego. Ainda destaca com reportagem fotográfica sobre o trânsito que vai estar condicionado na margem esquerda. A partir de quarta-feira até dia 28 haverá alterações na circulação na Guarda Inglesa, Avenida de Conímbriga e na zona da Ponta Sul, devido a trabalhos a efetuar no pavimento. Ainda destaque para tentou violar mulher junto à escola secundária da Quinta das Flores. Vítima de 51 anos seguia para o trabalho. Quando foi perseguida, suspeito acabou por ser interceptado pela PSP de Coimbra. Pouco depois, e o caso já está a ser investigado pela Polícia Judiciária. Ainda calendários do futebol sénior da AF de Coimbra. Lobo, que queria ser o CR7, apresenta-se na escola número 10. E ainda em Góis pede reflexão conjunta sobre os apoios dos Estado neste dia do município. Ainda em Vila Nova de Poiares, empresários reclamam ligação direta na zona industrial ao IP3. Na Liga 2, Briosa estreia-se hoje em casa e ambiciosa e consciente. E ainda no futebol, Nogueirense aponta à manutenção.

Vamos agora para os jornais desportistas. Vamos aqui ao jornal A Bola. Faz destaque então da vitória por 3-2 do Sporting sobre Vitória Guimarães. Leão chegou ao 3-0 com um golo e duas assistências de Ioannidis, mas pairou desilusão já sentida na reboleira. Luís Soares foi assobiado. Fantasmas em Alvalade. Dores. Vamos ter muitas, mas não vai ser tudo um mar de rosa, diz então o treinador Rui Borges. No Benfica, Águias exigem 35 milhões ao Newcastle por Dedic. O clube inglês observou o Bósnio e tem urgência em contratar um lateral direito. E ainda destaca aqui na Liga Portugal, Rio Ave Futebol com o Porto hoje às 20h30. Farioli diz que Mora tem experiência para gerir o ruído. Francisco Farioli desvalorizou especulações em torno do futuro do médio e alertou ainda para os perigos da euforia em agosto. São destaques então na capa do jornal A Bola. Fazendo também destaque aqui na tragédia na volta a Portugal, acidente em Arcozel, na zona de Ponte Lima, envolveu uma viatura que se intrometeu na caravana. Corrida prossegue hoje e termina então amanhã. Finlay Tarling, ciclista galês de 19 anos do NSN Development, morreu durante então esta 8ª etapa. Também o Record faz destaque aqui com a tragédia na volta a Portugal. O destaque aqui do ciclista atingido durante a etapa por carrinha em sentido contrário. Finlay Tarling morre então aos 19 anos. Destaque também para o jogo de ontem do Sporting Vitória Guimarães, onde o Sporting venceu por 3-2. Entra em grande e desliga depois. Leão ganha, não ganha para o susto. Rui Borges diz que começámos a ficar abananados. Assobiou-se a Soares quando entrou e a toda a equipa no final. Esteve a vencer por 3-0 e não rematou na segunda parte. Ioannidis marcou e fez duas assistências. O Gênio foi mágico no meu golo. Flávio e Altamira também então faturaram. Destaque aqui para Luís Soares amanhã para Pavlidis, portanto são destaques aqui no jornal Record. Destaque ainda aqui para no Benfica, Luz para mais dois reforços, Palhinha e Hardwood avançam. Bayern coloca Aston Villa fora do processo e Central preso por detalhes. No Porto joga hoje em Rio Ave às 20h30, convocado para Vila do Conde. Mora entra nas contas e Farioli trava euforia, diz ele que temos de manter o foco para continuar a ganhar. Por fim, vamos ao Jornal do Jogo. Fala-nos sobre este dia negro na volta a Portugal, do trágico então acidente que aconteceu ao galês de 19 anos que acabou por falecer. Ainda da prometida goleada ao intervalo, Antifogo protege 3 pontos e com o dedo de Ioannidis. Sporting 3, Vitória Guimarães 2. Senhor dos aflitos, Rui Borges diz que difícil de ganhar, mas ganhamos. Ainda no Porto, Rio Ave Porto, hoje às 23h30, Farioli diz que tem estofo para gerir o ruído, então isto sobre Mora. Ainda no Benfica, Palhinha não sai da mesa. São destaques na capa do jornal O Jogo, que hoje está à venda.

Assim ficámos a saber o que hoje podemos encontrar nas bancas, tanto na imprensa nacional como local, como também nos desportivos, que estão à venda então neste sábado de 15 de agosto. Ora, antes de irmos à música, vamos saudar então aqui o Sr. Hélder Duarte, também deixou aqui o seu toquezinho. Também este 96 que acaba em 96, que também não sei de quem é. Por favor, mande-nos aqui uma mensagem para nós aqui registar. E então, a Dona Mavil Castanheira também diz: bom dia, Paula, quero enviar um beijinho de parabéns à minha irmã Aduzinda e cunhada Ernesto, que tenham um dia feliz, um beijinho para si. Muito obrigada, Dona Mavil, um beijinho grande para si e claro, para aqui, para o casal aniversariante, que hoje então celebra mais um ano de casamento. Mas deixa-me ver se eu tenho aqui mais alguém para mencionar, deixa-me só ver se eu tenho aqui alguém que nos tenha deixado mais um toquezinho. Tenho, sim senhora, tenho aqui o senhor Ernesto, que diz: bom dia, Paulinha, todo o auditório, beijinhos e abraços e muita saúde. Muito obrigada, senhor Ernesto, um beijinho grande também para si e votos também de um ótimo fim de semana. Não tenho aqui mais ninguém para falar, por isso vamos ficar aqui com a Bruna, que ela diz: quero enlouquecer. Vamos lá então ouvir.

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Ora, e começamos aqui esta parte então com os Calema e esta chuva de amor. E agora vamos então saber que efemérides se celebram hoje e no, neste fim de semana. Hoje, então, dia 15 de agosto, sábado, celebra-se o dia da Assunção de Nossa Senhora, como eu já tinha falado há bocado. Também se celebra o Dia Internacional do Animal Abandonado e o Dia de São Tarcísio. Música.

A Assunção de Nossa Senhora ao Céu é celebrada anualmente, sempre a 15 de agosto. A tradição católica afirma que, a quando da morte da Virgem Maria, esta foi transportada em corpo e alma até aos céus para participar da glória de seu Filho Jesus Cristo. Segundo teólogos, Maria teria morrido e imediatamente ressuscitado, tal como se tivesse apenas adormecido. Por esse motivo, a Igreja também dá a esse acontecimento o nome de Dormição de Nossa Senhora. A Assunção de Maria é vista também como uma antecipação da ressurreição que os cristãos um dia irão experimentar. Em 1 de novembro de 1950, o Papa Pio XII proclamou a Assunção da Virgem Santíssima como dogma de fé na Constituição Apostólica. Na Constituição afirmou ainda que a Imaculada Mãe de Deus, a sempre Virgem Maria, terminada o curso de vida terrestre, foi assunta em corpo e alma à glória celestial. Por esse motivo, em muitos países de tradição católica como Portugal, Espanha e Itália, a Assunção de Maria é um feriado nacional. Ora, o dia da Assunção de Nossa Senhora é feriado em Portugal e este não foi um dos feriados religiosos iluminados pelo governo e posteriormente repostos. Este feriado foram o dia de Todos os Santos e o dia do Corpo de Deus, esse aí é que foram então retirados nessa altura, novamente repostos. Nossa Senhora é considerada a Rainha de Portugal, estando ligada aos principais acontecimentos da história da independência de Portugal. A festa da Assunção para o Céu da Virgem Maria é celebrada como a solenidade da Assunção da Bem-aventurada Virgem Maria pelos católicos. Em Portugal, no dia 15 de agosto, celebram-se romarias e festas religiosas em várias localidades. Esta é uma das festas maiores da Igreja. A missa deste dia faz uma referência especial à Mãe de todos os cristãos, desde a homilia às orações próprias dedicadas à Santa. Já o dia da Imaculada Conceição, que será celebrado dia 8 de dezembro, é outro feriado nacional em que se invoca a importância de Nossa Senhora. E já que estamos a falar aqui em romarias, vou dizer que hoje a Eucaristia será então transmitida em direto aqui do Santuário de Nossa Senhora de Montalto. Esta Eucaristia da Assunção de Nossa Senhora. Hoje então também se celebra o Dia Internacional do Animal Abandonado. É comemorado a todos os anos no terceiro sábado de agosto, desde 1992. A data tem como objetivo de promover a adoção de animais abandonados, educar as pessoas para não abandonar os animais, além de mostrar os benefícios de tratar devidamente os animais domésticos. Adotar, cuidar e esterilizar são os conceitos divulgados neste dia, que ajudam a combater a superpopulação de animais nas ruas. Todos os dias são abandonados animais à sua sorte nas ruas, estando dependentes da bondade de estranhos ou de instituições de abrigo aos animais que para sobreviverem. Em Portugal são abandonados cerca de 10 mil animais por ano, havendo mais de 500 mil de animais sem dono no país. Neste dia realizam-se eventos como a promoção da adoção animal nos centros das cidades portuguesas. Centenas de animais abandonados são transportados pelos canais, pelos canis e pelas associações para locais públicos, no intuito das pessoas se apaixonarem por um animal e o levarem para casa. E quais são então as vantagens de adotar um animal? Ganhar um novo membro da família, ter um amigo incomparável para a vida, ter um animal já tratado, esterilizado e vacinado, ter um novo alarme para a casa, ter um novo aparelho terapêutico anti-stress, ter um animal já educado, treinado e de personalidade forte, ter um animal experiente, resistente e para sempre agradecido ao novo dono e contribuir para a diminuição do abandono animal e do número de atropelamentos nas estradas. Também neste dia 15 celebramos então o dia de São Tarcísio. São Tarcísio viveu no século III em Roma. A história de São Tarcísio é trágica e tendo este santo morrido com apenas 12 anos. Tarcísio era um acólito, um coroinha na igreja que corajosamente se ofereceu ao Papa Sisto II para entregar as hóstias.
aos prisioneiros cristãos que esperavam o martírio e a morte nas prisões. Os sacerdotes que tentavam entrar nas cadeias oferecerem algum conforto aos prisioneiros cristãos eram brutalmente sacrificados. Sisto deu uma pequena caixa de prata com hóstias a Tarcísio, que despertou a curiosidade das pessoas na Via Ápia. Recusando-se a dizer onde ia e o que trazia e o que ia fazer, Tarcísio foi espancado e apedrejado sob suspeita de conspiração cristã, não chegando sequer à prisão. Depois de morto, Tarcísio foi revistado, mas nada encontraram relativo a Cristo. O seu corpo foi recolhido por um soldado amigo dos cristãos, que o sepultou nas catacumbas. São Tarcísio ficou assim a ser o padroeiro dos acólitos e dos coroinhas.

Ora, então, estes são os feriados deste dia, as efemérides, aliás, deste feriado, dia 15 de agosto. Amanhã, dia 16, celebra-se então o dia de São Roque e o dia de contar uma piada. Depois temos o dia do Gato Preto, já no próximo dia 17, segunda-feira, e o dia de Santa Beatriz da Silva. No dia 18, terça-feira, dia Santa Helena e dia Mundial da Prevenção de Incêndios Florestais. Já no dia 19, quarta-feira, dia Mundial da Fotografia, dia Mundial Humanitário e ainda o dia de São João Eudes. Ainda no dia 20, quinta-feira, dia Mundial do Mosquito e o dia de São Bernardo. Dia 21, sexta-feira, dia de São Pio X e o dia Internacional da Lembrança e do Tributo de Vítimas do Terrorismo. Já no dia 22, sábado, dia de Nossa Senhora Rainha, dia Internacional da Homenagem às Vítimas dos Atos de Violência Baseados na Religião ou então na Crença.

Ora, 9 horas 48 minutos, vou saudar aqui o Sr. António Albuquerque, que também está na nossa companhia. Bom dia, bom fim de semana. A nossa Maria Neves também está connosco. Bom dia, bom fim de semana para vocês. Tudo bom? Saúde, principalmente. Mais, deixa-me ver se eu tenho aqui mais alguém para falar. Tenho sim, tenho aqui o Sr. Jorge Nunes e a Dona Hilda Nunes, ali no casalinho, pertinho de Tábua, que também estão na nossa companhia. Vamos então voltar à música, como eu disse, e vamos ficar aqui com a Banda Cristal, que eles dizem Mariazinha, assim não dá. Agora é que então são 9 horas 48 minutos deste sábado, dia 15 de agosto.

Ora, vamos saudar a Dona Teresa Martins ali pelo Barreiro, ali Vila Nova do Ceira, também está aqui a deixar-nos um toquezinho. Bom dia, Dona Teresa, bom fim de semana para si e para a família. Saúdo também a Dona Laurinda Alves, que também está na nossa companhia, já nos deixou aqui um toquezinho. Quem também está connosco é a nossa Adelaide Moura, que não está por Lyon, mas está por São Martinho, que ela diz olá, bom dia, beijinhos de São Martinho. Muito obrigada, beijinhos também para vocês e votos então também aqui de bom fim de semana e saúde, é o que eu vos desejo. Ora, e já saudámos aqui todos, não é? Que estão-nos aqui a deixar então os seus toquezinhos. Mais uma vez, saúdo também à nossa maioria silenciosa, que também, mesmo não se pronunciando, sabemos que são muitos que estão um bocadinho espalhados por todo lado. Beijinhos também para o senhor José Antunes, também está na nossa companhia. Bom dia, votos também aqui de um bom fim de semana. O Pedro Marques, ali por Vila Franca da Beira, também está connosco. Bom dia, bom dia. Votos também aqui de um bom fim de semana. E agora, vamos voltar à música, que estamos quase a chegar ao final desta segunda hora deste bom dia de hoje, este bom dia de feriado, dia 15 de agosto, Assunção da Nossa Senhora. E como eu há pouquinho estava a dizer, vamos fazer transmissão da Eucaristia aqui em direto do Santuário de Montalto a partir das 11h30. Mas um bocadinho antes, o Mário vai entrar e deixar-nos aqui umas palavras, até para dizer como é que está por lá. Porque nós continuamos com assim, o céu muito encoberto, mas com algum sol assim meio envergonhado ali pelo meio. Mas ele daqui a pouquinho vai-nos fazer o ponto da situação, como é que está lá por cima pelo Santuário. Eu lembro que há um ano atrás não foi feita de lá a Eucaristia devido aos incêndios que estavam a assolar aqui a nossa Serra do Açor, não é? E então, por segurança, por motivos de segurança, também não houve a tradicional procissão, que mais logo se vai então realizar, mas daqui a pouquinho já na próxima hora vamos então falar um bocadinho mais sobre as atividades de hoje nesta festa da Senhora do Montalto. Para já, vamos então voltar à música, como eu estava a dizer, e vamos ficar aqui com os Amigos da Sobreposta, uma música que já tem alguns anos, penso que será de 2012, se calhar, ou menos ainda, mas que tanto furor tem feito ultimamente, que foram descobrir esta música dos Amigos da Sobreposta. O Martim canta, agora me esqueço o nome, Delfim Júnior também canta esta música. Vários artistas voltaram a pegar nesta música, deram-nos aqui uma nova roupagem, fazendo também um movimento de dança, não é? Uns passos, uns gestos, e que muita gente já sabe e que também acompanha quando se canta esta música. Portanto, vamos agora ficar agora com os mesmo originais que criaram esta música, os Amigos da Sobreposta, com Bota Fogo no Terreiro. Aproveita e dança aí por casa.

0: Ora, amigos, a sobreposta com este tema que neste momento está a fazer então furor novamente e uma música que já tem alguns anos. Para já vamos então já para o sinal horário das 10 da manhã.
1: São 10 da manhã.
0: É verdade, são 10 da manhã, nesta horinha, agora vamos ficar em simultâneo com a Antena 1 para sabermos o que se passa no país e no mundo e depois vamos novamente saudar os nossos sócios aniversariantes de hoje, vamos saber o que cada signo nos reserva para este dia 15 de agosto, vamos falar sobre eventos que estão a decorrer ou que vão decorrer e, claro, música não vai faltar no meio. Portanto, por isso continuo connosco aí desse lado, mas para já vamos em simultâneo com a Antena 1.
2: João Vasco, o que é que nos conta as notícias a esta hora?
3: O incêndio que lavra desde ontem à tarde numa zona de mato do concelho de Vila Pouca de Aguiar está a ser combatido por mais de 200 operacionais, mas já só tem uma frente ativa. A noite ajudou no combate às chamas. Uma desistência, um recorde nacional, mas nenhum lugar entre os 10 primeiros. É este o balanço da participação portuguesa esta manhã nas várias provas de marcha nos europeus de atletismo. Neste jornal vamos a Birmingham ao encontro do enviado da Antena 1 Eduardo Gonçalves para um balanço destas provas. Na volta a Portugal em bicicleta, hoje os ciclistas sobem à Senhora da Graça e recordam Finlay Tarling.
2: E a esta hora estão 21 graus no Porto, 22 graus em Lisboa e Ponta Delgada, 24 no Funchal e 26 em Faro. Notícias às 10, edição de João Vasco.
3: A Proteção Civil espera conseguir dominar por completo nas próximas horas o incêndio que começou ontem ao início da tarde na freguesia de Alfarela de Jales, em Vila Pouca de Aguiar. As chamas continuam a lavrar, mas há apenas uma frente ativa a esta hora porque a noite permitiu aos bombeiros cercarem o fogo, explicou esta manhã a Antena 1 Paulo Santos, oficial de operações da Proteção Civil Nacional.
4: As condições meteorológicas foram favoráveis ao combate e, portanto, neste momento temos apenas uma pequena frente ativa. O incêndio durante a noite começou a ser

0: contido naquilo que é a sua progressão. Neste momento, apenas uma pequena frente ativa, com dificuldade de supressão devido ao facto da orografia não permitir o acesso expedido a essa frente de incêndio, e contamos que nas próximas horas o incêndio possa estar dominado.
1: É um incêndio que lavra numa zona de mato, não há casas ou populações em risco. Nesta altura há mais de 200 operacionais no terreno. Há também 5 aeronaves a combaterem as chamas. O passe ferroviário de 20 euros vai ser alargado a Lisboa e Porto a partir de setembro. O anúncio foi feito ontem à noite pelo Primeiro-Ministro na festa do Pontal.
2: Quero-vos dizer, para que não haja dúvidas, este passe ferroviário verde vai também estar disponível a partir, em princípio, já do próximo mês de setembro, para o transporte nas áreas metropolitanas, os transportes urbanos. Quem quiser andar de comboio dentro da área metropolitana de Lisboa e do Porto pode também fazê-lo com 20 euros mensais.
1: Sem as grandes novidades de outros anos, Luís Montenegro aproveitou a rentré do PSD para anunciar também a recompra pelo Estado de uma pequena parte da REN e disparou na direção da oposição e dos comentadores, a quem acusou de tentar abafar os bons resultados do governo, centrando as análises em polémicas e pequenos incidentes. Em reação a este discurso, a oposição acusa Montenegro de fazer uma intervenção desfasada da realidade do país. O Chega esperava que o Primeiro-Ministro tivesse anunciado a demissão do Ministro da Administração Interna, Luís Neves, e demonstrado mais ambição. José Manuel Pureza, líder do Bloco de Esquerda, considera que Montenegro passou ao lado dos problemas que se registram em várias áreas, saúde, habitação ou educação. Pureza ironiza também com uma expressão usada em tempos pelo líder social-democrata.
3: É um bocadinho a rábula do costume de Luís Montenegro. O país está melhor, as pessoas é que não. Ou as pessoas é que não dão conta. Ouvimos Luís Montenegro dizer que somos uns ingratos, porque na verdade só nos preocupamos com aquilo que corre mal e que isso são minudências quando comparado com o tanto que corre bem. Pergunto Luís Montenegro aos estudantes do ensino secundário, às suas famílias, se o caos na avaliação dos exames do secundário foi uma minudência nas suas vidas, ou se a dificuldade dos jovens de acederem à habitação é uma minudência no seu cotidiano.
1: José Manuel Pureza, coordenador do Bloco de Esquerda. Também Margarida Botelho, do PCP, afirma que Montenegro falou de uma realidade que não coincide com o dia-a-dia do país.
4: O Primeiro-Ministro falou de governar para as pessoas, mas creio que quem espera para pôr o bebê na creche e não teve vaga, quem espera por aceder a uma urgência em conta fechada, quem estica o salário até ao fim do mês e tem muita dificuldade porque está tudo mais caro, não se reviu neste discurso do Primeiro-Ministro.
1: Margarida Botelho, do PCP. O Livre diz que Montenegro falou de banalidades. O PS ainda não reagiu ao discurso do chefe de governo e líder social-democrata ontem à noite no Pontal. A terra tremeu na última madrugada perto de Granada, em Espanha. Um sismo de magnitude 5 na escala de Richter, com epicentro em Alhendín, fez tremer esta região de Espanha. Não causou vítimas, mas resultou em diversos danos materiais, incluindo deslizamentos de terra, queda de fachada e telhados e prejuízos em diferentes partes da região metropolitana de Granada. Os serviços de emergência espanhóis referem que o terremoto gerou mais de 80 chamadas, com relatos vindos de todas as províncias da Andaluzia, exceto Huelva e Cádiz. E a costa leste da Indonésia também foi atingida por um sismo nas últimas horas, um abalo de 7.7 na escala de Richter, que, de acordo com as autoridades indonésias, fez 20 mortos. Foram, entretanto, registadas várias réplicas e milhares de habitantes tiveram de ser retirados de casa. Chegou mesmo a haver também um alerta de tsunami, mas foi levantado. Nos europeus de atletismo de Birmingham, vários atletas competiram esta manhã nos 20, 35 e 50 quilómetros de marcha. Nenhum conseguiu ficar nos 10 primeiros. O veterano João Vieira desistiu, mas houve um recorde nacional de Vitória Oliveira. É esta hora, Eduardo Gonçalves, agora em direto. Joana Pontes está a correr a maratona de marcha.
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0: Iniciamos esta terceira hora com este tema do Zé Cadigas e este Vira da Rosa. Paula Pereira, que fazemos companhia até o final desta manhã. É um sábado diferente, não é? Porque contamos entrar em ligação ao Montalto para a transmissão da Eucaristia por volta das 11h30. Ora, e vamos então saudar aqueles que são pequeninos neste dia 15 de agosto.
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0: Então hoje quem está de parabéns é a Dona Isabel Alcina Basílio, em Pomares, que é sócia 1184. Saúde a Dona Maria Gracinda Pereira, aqui em São Pedro Arganil, que é sócia 1268. E depois vou saudar aqui o Sr. Joaquim Maria Ferreira Egas, em Casal das Brancas, Soro, que é o sócio 1941. Depois temos mais dois sócios, irmãos gêmeos, filhos aqui do nosso diretor Mário Almeida, que é o Carlos Alberto Dias Almeida, na Alemanha, que se encontra na Alemanha, mas aqui de Arganil, que é o nosso sócio 2016, e Paulo Jorge Dias Almeida, que é o sócio 2017. Ora, depois temos aqui dois aniversários de casamento, o Sr. Ernesto Santos Martins e a Dona Maria Aduzinda Mateus Castanheira, em Sobral, São Pedro de Alva, mas que de vez em quando também estão por França, não sei se estarão por lá agora, se estarão por cá, provavelmente estão por cá, que são os nossos sócios 1889 e 1988, respectivamente. Depois temos mais um casal, o Sr. António Manuel Martins Soares e sua esposa ali por Capitorno, Penacova, Sr. António, que é o sócio 2387. Então, para todos eles faço votos que tenham a continuação de um dia muito feliz, junto de quem mais amam, e que este dia se repita por muitos e muitos anos com muita saúde. E as casais que renovem os seus votos de felicidade por muitos anos. Para eles vai aqui Zé Amaro com este tema de feliz aniversário.

10 horas 23 minutos. Vamos então saber o que cada signo nos reserva para este dia 15 de agosto. Vamos começar aqui pelo signo de Carneiro, que hoje tem a carta a Lua, que significa falsas ilusões. No amor, deixe as preocupações de lado e dê mais atenção à família, ela merece. Na saúde, cuidado com os excessos alimentares, pode ter uma crise de fígado. Já no dinheiro, terá uma nova oportunidade para dar um passo importante, mas tenha cuidado. Proteja-se de promessas falsas. Números da sorte então para Carneiro, são eles os números 1, 9, 18, 34, 38 e o número 42. Touro tem a carta do dia, o Diabo, que significa energias negativas. No amor, mostre os seus sentimentos sem receios. O amor é para ser vivido intensamente. Na saúde, se anda com dores nos ossos e nas articulações, experimente tomar um suplemento de cálcio. Já no dinheiro, combata as energias negativas. O sucesso acabará por chegar. Números da sorte, então, para Touro. São eles os números 1, 6, 14, 19, 34 e o número 39. Ora, um beijinho ao Sr. José Antunes, que estava à escuta do seu signo de Touro, não era, Sr. José? Um beijinho. E a Dona Fernanda Pinto está à espera para ouvir o seu signo do Escorpião, mas já chegamos lá. Para já, vamos falar para os nativos de Gêmeos. Ora, Gêmeos tem a carta do dia 5 de ouros, que significa perda ou falha. No amor, andará mais carente, seja sincero com a pessoa amada. Na saúde, evite comportamentos de risco e no dinheiro, cuidado com novos negócios, para não perder o que tem. Números da sorte, então, para Gêmeos, são eles números 9, 14, 23, 28, 39 e o número 41. E agora falamos para os nativos de Caranguejo, que hoje têm a carta 3 de Copas, que significa conclusão. No amor, hoje poderá sentir-se nostálgico e triste, converse com um amigo para distrair-se. Na saúde, proteja os olhos comendo cenouras, é uma dieta rica em vitaminas, faz milagres por si. Já no dinheiro, coloque em prática as suas ideias. Números da sorte então para Caranguejo, são eles números 9, 11, 24, 29, 37 e o número 42.

Leão tem a carta do dia Cavaleiro de Copas, que significa proposta vantajosa. No amor, vai passar momentos bastante agradáveis junto à pessoa amada. Já na saúde, evite abusar de doces e no dinheiro pode receber uma proposta vantajosa. Números da sorte então para Leão, são eles os números 4, 16, 21, 27, 42 e o número 44.

E chegamos ao meio da tabela com o signo de Virgem, carta do dia, a Torre, que significa convicções erradas, colapso. No amor, reveja as suas convicções e evite o colapso da sua vida sentimental. Na saúde, para tratar a retenção de líquidos, tome chá de freixo. E no dinheiro, esforce para fazer um pé de meia. No futuro, irá dar-lhe jeito. Números da sorte, então, para Virgem, são eles os números 9... 17, 20, 23, 31 e o número 39. Ora, e a Dona Idália Oliveira estava à escuta aqui do seu signo de Virgem, não era, Dona Idália? Um beijinho, bom fim de semana. E depois de Virgem, vamos falar então para Balança. Balança, que hoje tem a carta Rainha de Ouros, que significa ambição, poder. No amor, alguns conflitos podem resultar numa separação. Se quer evitá-la, acalme-se. Já no seja carinhoso. Já na saúde, sente o estômago frágil, experimente um sumo de melão ou maçã. Já no dinheiro, é conveniente que mude de atitude a nível profissional. Ora, mostre-se que está disponível para ajudar os colegas. Já os números da sorte são eles os números 6, 9, 25, 29, 34 e o número 37. Ora, um beijinho à Dona Mavilde, que também estava a ouvir o seu signo de Virgem, não era, Dona Mavilde? Um beijinho para a Dona Mavilde e o Sr. António Fernandes, que estava a ouvir então aqui o seu signo de Balança. Beijinhos e votos então de um bom fim de semana. Quem está à espera para ouvir o signo de Escorpião é a Dona Helena Alino Vilar, que está à espera para ouvir, e a Dona Fernanda Pinto. Então vamos já saber, sem demoras, o que é que o Escorpião diz para hoje. Escorpião tem a carta do dia, Rei de Paus, que significa força, coragem e justiça. No amor, é importante que esteja presente na vida da família. Podem estar a sentir a sua falta. Telefone ou faça videochamada. Já na saúde, para recuperar o apetite, inclua manjericão na dieta. No dinheiro, possibilidade de problemas relacionados com o trabalho. Tudo acabará bem. Na coragem, números da sorte então para o Escorpião. São eles os números 6, 7, 18... 34, 39 e o número 42. Falamos agora para os nativos de Sagitário, que hoje tem a carta Cavaleiro de Espadas, que significa guerreiro, cuidado. No amor, se começou a falar com alguém através de uma rede social, saiba manter a distância. Não é tempo de correr riscos. Já na saúde, para levantar a autoestima, faça exercício físico. No dinheiro, evite confiar demasiado em certas pessoas. Separe o trigo do joio. Já os números da sorte para Sagitário são eles o número 13, 20, 27, 30, 35 e o número 42. Ora, um beijinho à Dona Laurinda Alves, que estava à escuta aqui do seu signo de Sagitário. E agora, quem está à espera de ouvir o signo de Peixe é a Dona Adelina Alinas Torzelas e também a nossa caminista, a nossa Maria do Patrocínio, que já lá vamos ver o que é que o Peixe diz. Para já, vamos falar para Capricórnio, que hoje tem a carta Cavaleiro de Paus, que significa viagem longa, partida e inesperada. No amor, se tem um relacionamento, desfrutará de momentos românticos. Na saúde, a tendência é para dores de estômago. Tome chá de hortelã. Já no dinheiro, sempre que possa, ponha algum dinheiro de parte. Tostão a tostão, faz um milhão. Números da sorte então para Capricórnio, são eles os números 12, 18, 23, 27, 36 e o número 42. Ora, beijinho ao Sr. Ramiro Duarte, que é aqui do signo de Capricórnio, tal e qual como ao Sr. João Engenheiro, também é do signo de Capricórnio. Agora a Isabela, penso que é do signo de Carneiro, mas já nos deixou agora também aqui um toquezinho. Ora, vamos então, eu agora até sem querer, até estava a ligar ao Sr. Ramiro. Depois do Capricórnio, vamos falar então para os nativos de Aquário. Aquário tem a carta do dia, 8 de espadas, que significa crueldade. No amor, alguém pode ser cruel consigo. Proteja-se, pois melhores dias virão. Na saúde, é o momento ideal para iniciar um regime alimentar. Coma mais fruta e legumes. Já no dinheiro, seja prudente na forma como governa as suas finanças. Números da sorte para Aquário são os números 1, 7, 18, 21, 27 e o número 46.

E vamos chegar então agora ao signo de peixes, que a Dona Adelina e a Maria do Patrocínio já estão aqui à espera para ouvir. Peixes, então, tem a carta do dia 5 de espadas, que significa avareza no amor. Pense nos sentimentos da pessoa amada. Evite atitudes egoístas. Na saúde, lute contra pensamentos negativos, zele pelo seu bem-estar. Já no dinheiro, seja mais cauteloso. Ora, senão poderá deitar tudo a perder. Números da sorte, então, aqui para peixes. São os números 4, 7, 12, 15, 38 e o número 46.

agora um beijinho aqui para o Sr. Avelino Pinheiro, também aqui com certeza que será aqui do signo de peixe, também nos está aqui a deixar um toquezinho. E a Maria do Patrocínio diz assim: bom dia amiga Paula, beijinhos e abraços diretamente de França, vamos aos peixinhos. Então já ficámos a saber o que peixes de reserva então para as pessoas que são aqui deste signo. Ora, estas foram então as previsões para cada signo do zodíaco, previsões essas feitas então por Maria Helena Martins. Música.

Ora, estivemos então aqui com as sete saias, neste passear no Alentejo, e já estávamos aqui a ouvir o Bora de Mel com passear contigo, porque eu tive aqui a visita da Dona Fernanda ali de Oliveira do Mondego, que passou por aqui também para pagar e também para nos visitar. Muito obrigada, Dona Fernanda, e um beijinho e um bom regresso até casa. Maris.

Ora, e assim foi o Esbrou de Mel com o tema Passear Contigo, que também já é um tema muito, muito, muito antigo. Mas para já vamos à divulgação de alguns eventos, de festas que estão a decorrer neste momento ou que vão decorrer nos próximos dias, vamos já falar sobre elas. Para já, vou saudar o Pedro Inácio, que também está na nossa companhia. Com certeza será um fim de semana de descanso. Descanso, como quem diz, não é? Há sempre coisas para fazer, mas é diferente da rotina da semana. Um beijinho, Pedro, e um bom fim de semana para ti e para os teus, é o que eu desejo. Para já vamos então aqui à divulgação de alguns eventos.

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Ora, Sobral Gordo está em festa até ao próximo domingo, até amanhã. Ora, hoje já está a ser a missa na Capela da Aldeia, 11 horas procissão em honra da Nossa Senhora da Nazaré, às 16 horas encontro de folclore com o grupo etnográfico Reis do Sobral Gordo e o grupo folclórico da Serra do Seiro de Colmeal Góis. Às 22 horas a banda Bandalhos e à meia-noite e 30 banda Ponto e Vírgula. Amanhã, domingo, às 9 horas, Assembleia Geral da Comissão de Melhoramentos de Sobral Gordo. Às 15 horas, recolha de géneros para o tradicional piquenique. 17 horas, início do piquenique na Era Fundeira. 20h30, concurso de sopas e degustação de cuscureis. E às 21h30, entrega dos troféus desportivos e concurso da Rua Mais Bonita. Às 22 horas, DJ Alves a terminar então estas festas aqui em Sobral Gordo.

Ora, Vila Xã também está em festa, em honras de Santo António, até ao próximo domingo, dia 16. E do programa consta então o seguinte: hoje às 16 horas será a abertura do recinto de festas, 20 horas abertura da quermesse e 21 horas baile com Gonçalo e Mafalda. E às 23 horas haverá uma animação surpresa. Já amanhã, domingo, 10 horas abertura do recinto de festas e da quermesse, às 15 horas chegada da Filarmónica Fidelidade da Aldeia das 10, 16 horas missa em honra de Santo António seguida da procissão, acompanhada pela banda filarmónica, 18 horas atuação do rancho folclórico da Freguesia de Covas, 19 horas leilão de oferendas e às 21 horas baile com o grupo musical Aires Silva. Ora, estas festas em honra de Santo António em Vila Xã, aqui uma organização da Liga dos Amigos de Vila Xã, Tábua.

Então, como há pouco eu disse, estão a decorrer a festa aqui da Nossa Senhora do Monte Alto, aqui em Erganil, e hoje então teremos a missa presidida pelo Dom Manuel Pelino, às 11h30, 13 horas almoço, 16 horas início da tarde cultural no recinto do Senhor da Ladeira, com a participação dos grupos Rancho Juvenil da Casa do Povo de Erganil e o Grupo Folclórico da Região de Erganil. Às 20 horas início da procissão acompanhada pela Filarmónica de Erganil, 22 horas baile no recinto do Senhor da Ladeira com os Sons e Suadelas e Sérgio Mirra. Portanto, este é o que vai decorrer hoje nesta festa da Nossa Senhora de Monte Alto aqui em Erganil, neste dia 15 de agosto. Volto a relembrar então que a partir das 11h30 faremos então a transmissão da Eucaristia aqui em direto do Santuário da Nossa Senhora do Monte Alto.

Ora, e já no próximo fim de semana, festas de verão em Casal da Bade Lourosa. Sexta-feira, dia 21, às 15 horas, será então a abertura do recinto de festas e às 22 horas, baile abrilhantado pelo grupo DF Music. No sábado, dia 22, 13 horas, tradicional almoço convívio, onde vai ter que se inscrever, que eu daqui a bocadinho já vou aqui procurar os números, mas também pode ouvir então na publicidade que está a passar aqui na nossa rádio devido a estas festas de Casal da Bade. Mas eu já vou aqui procurar os números, porque para se inscrever neste almoço convívio tradicional, que normalmente fazem todos os anos, terá de se inscrever para os seguintes contactos. Ora então, Rui Oliveira, será o número 91 80 69 489, José Carlos 96 444 1664, ou Vasco Mendes 963 454 984. Portanto, são estes os contactos para os quais se deverá inscrever então para este tradicional almoço de convívio. A partir das 22 horas, baile abrilhantado pelo grupo Puro Sentido. 13 horas, domingo, abertura do recinto de festas, e às 22 horas, baile abrilhantado pelo grupo Ritmo Caliente. E às 23 horas, haverá então o sorteio das rifas. Quermesse, serviço de bar, comes e bebes não irão faltar. Por isso, passo por lá em Casal da Bade Lourosa nos próximos dias 21, 22 e 23 de agosto nestas festas de verão.

Ora, Zoga leva ao trio Guilherme Filipe um retrato singular de entidade de Arganilense, Arganil sem figuras, gente da nossa terra. Zoga, heterónimo artístico de José Augusto Coimbra, vai expor as suas mais reconhecidas obras no átrio Exposições Guilherme Filipe. A inauguração está marcada para as 17 horas, do dia 22 de agosto, e patente até o próximo dia 25 de setembro. Depois de surpreender em 2013 com a exposição Porquê, na cerâmica arganilense, de regressar ao mesmo espaço em 2023, integrado na exposição coletiva Nós Provincianos, o padre, o professor e o médico, ao lado de Monsenhor Nunes Pereira e António Ventura, de forma póstuma, Zog apresenta agora no espaço do Conselho uma seleção das reconhecidas caricaturas, às quais frequentemente se chama cartoons. Sem figuras, gente da nossa terra, dá nome ao conjunto de 100 obras que retratam com humor, sensibilidade e sentido crítico a vida arganilense ao longo dos anos. Com curadoria de Alexandra Martins, a exposição organiza-se em 7 núcleos temáticos. Quem sabe fazer, o gesto que não se ensina, de portas abertas, raízes que rendem, em campo aberto, o instante em que tudo é permitido, a serra, o rio e o açor, o que a terra guarda em nós, pilares da terra, o peso do lugar e cuidar e guardar o que sustenta por dentro. E ainda o outro lado do espelho, o avesso do visível. Neles, Zog retrata as pessoas e o espaço que ajudaram a construir a identidade do Arganil: o comércio, a gastronomia, a indústria, o pequeno negócio, a padaria, a botica, a política,

sem retratos em carvão sobre papel, desenhados a partir da observação das pessoas que habitam o território onde escolheu viver e ser. Relembro que então vai estar a patente ao público a partir das 17 horas do dia 22 de agosto até o próximo dia 25 de setembro, no átrio de exposições Guilherme Filipe.

0: São 11 da manhã.
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1: Ora, 11 horas, 11 minutos, vamos antecipar um bocadinho a nossa publicidade, mas antes vou passar aqui uma música do Grupo Banza, onde um dos elementos deixou-nos, não é? Partiu, foi o funeral também esta semana, o Sr. Farinha, e então vamos aqui recordar um tema do Grupo Banza com este Montinho. Depois vamos atualizar a nossa publicidade e vamos depois mudar aqui o nosso registro musical até fazermos a ligação ao Monte Alto para a transmissão da Eucaristia. Quero saudar quem nos deixou aqui mais toquezinhos e vou saudar aqui a Dona Estelinha, que diz: bom dia, Paulinha, abandonaram-nos às sextas-feiras, é mais agora este mês de agosto, que há sempre muito trabalhos aqui pelo Somos Beira Serra, então por isso é que não temos estado às sextas-feiras. Por exemplo, ainda ontem estivemos ali no Machorro. Ora, beijinhos à Maria do... a Patrícia Augusto também já deixou aqui o seu toquezinho, um bom dia. À Marina ali por Gandufo, o Sr. José Fernandes em Torais, beijinho a todos e votos de um ótimo fim de semana. Vamos lá então aqui relembrar um tema do Grupo Banza, com o tema Montinho.

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Nós estivemos com o Roberto Carlos e o tema Jesus Salvador, e estamos com a Romana com o tema Ave Maria, e a todo momento faremos ligação à nossa, neste caso não, ao Santuário de Montalto, para a transmissão da Eucaristia de hoje. Música.

Ora, vamos já em direto aqui para o Santuário da Nossa Senhora de Montalto, onde vai transmitir-se a Eucaristia. O Sr. José Rosa já está por lá para nos fazer aqui uma breve introdução desta Eucaristia. Muito bom dia, Sr. José.

Olá, bom dia, menina Paula, bom dia para todo o nosso auditório. Estamos, de facto, num local habitual, neste dia festivo em que toda esta região celebra a festa da Senhora do Monte Alto, a Assunção de Nossa Senhora ao Céu. Estamos, de facto, já preparados para, então, dentro de alguns instantes, levar a todos vós a Eucaristia e agradecendo também, de facto, à Paula, porque efetivamente está privada de estar presente neste santuário, onde temos muita gente habitualmente neste horário para a celebração da Eucaristia, debaixo aqui desta frondosa carvalha que com certeza já é centenária. À roda do recinto, aproveitando as sombras, encontra-se já um número enorme de fiéis que neste momento, com a chegada da imagem da Senhora do Monte Alto aqui já junto à carvalha, onde vais ficar durante esta Eucaristia, já estão de facto todos solenemente preparados. Esta festa de facto mostra-nos que a Senhora, a nossa mãe, a mãe do Deus encarnado, disse o seu sim para que se fizesse aquilo que o Pai queria, trazer o seu Filho Redentor ao mundo para nos salvar, vivendo como um ser humano. Durante 30 e tal anos foi fazendo, mostrando a cada um de nós como poderíamos ser felizes ou como seremos sempre felizes com aquilo que Ele nos ensinou e da forma como Ele também o fez. Vamos então unir-nos a esta Assembleia que vai ser presidida, como já todos sabemos, pelo Sr. Bispo Dom Paulino e com o nosso Reitor também. Neste momento inicia-se já, portanto, escutamos já ao fundo o cântico do nosso grupo coral, o cântico também festivo para esta data.

0: Em nome do Pai, e do Filho e do Espírito Santo.
1: Amém.
0: A graça do nosso Senhor Jesus Cristo, o amor de Deus nosso Pai, e a luz e a força do Espírito Santo estejam convosco.
1: Bendito seja Deus que nos reuniu no amor de Cristo.
0: Bendito seja Deus, é Ele quem nos reúne e nos deu por mãe a sua própria mãe, que nós veneramos como Senhora do Monte Alto. Realmente ela foi levada ao céu, para o alto dos céus. E é neste dia em que comemoramos a festa da Assunção da Mãe de Deus ao céu que nós nos reunimos aqui em Monte Alto para a venerar, para lhe agradecer e para implorar as suas bênçãos e o seu amparo, porque é ela que nos vale nas nossas tribulações, é ela que nos mostra a luz de Cristo. É com alegria que participo convosco nesta homenagem e veneração à Nossa Senhora da Assunção e agradeço sempre o convite do Padre Lucas Pio, muitas vezes a gente não pode aceitar, e o acolhimento cordial e ao mesmo tempo cristão como membros da mesma família que recebo aqui da parte dos fiéis. Diante do Senhor todos somos pecadores e com humildade devemos reconhecer a nossa condição de pecadores para que Ele nos perdoe e nos torne dignos de participar nos santos mistérios.

0: Deus Todo-Poderoso, tenha compaixão de nós, perdoe os nossos pecados e nos conduza à vida eterna.
1: Amém.

0: Oremos. Deus Todo-Poderoso e Eterno, que elevaste à glória do céu em corpo e alma a Imaculada Virgem Maria, Mãe do vosso Filho, concedei-nos a graça de aspirarmos sempre às coisas do alto, para merecermos participar da sua glória. Por nosso Senhor Jesus Cristo, vosso Filho, que é Deus e convosco vive e reina na unidade do Espírito Santo, por todos os séculos dos séculos.
1: Amém.

0: Leitura do Apocalipse de São João. O tempo de Deus abriu-se no céu e a Arca da Aliança foi vista no seu templo. Apareceu no céu um sinal grandioso, uma mulher revestida de sol, com a lua debaixo dos pés e uma coroa de 12 estrelas na cabeça. Estava para ser mãe, gritava com as dores e ânsias da maternidade. E apareceu no céu outro sinal, um enorme dragão cor de fogo, com 7 cabeças e 10 chifres, e nas cabeças 7 diademas. A cauda arrastava um terço de estrelas do céu e lançou-as sobre a terra. O dragão colocou-se diante da mulher que estava para ser mãe, para lhe devorar o filho logo que nascesse. Ela teve um filho varão, que há de reger todas as nações com cetro de ferro. O filho foi levado para junto de Deus e do seu trono, e a mulher fugiu para o deserto, onde Deus lhe tinha preparado um lugar. E ouvi uma voz poderosa que clamava no céu: agora chegou a salvação, o poder e a realeza do nosso Deus e o domínio do seu ungido. Palavra do Senhor.
1: Graças a Deus.

0: Leitura da primeira epístola do apóstolo São Paulo aos Coríntios. Irmãos, Cristo ressuscitou dos mortos, com primícia dos que morreram. Uma vez que a morte veio por um homem, também por um homem veio a ressurreição dos mortos. Porque, do mesmo modo em que Adão todos morreram, assim também em Cristo serão todos restituídos à vida. Cada qual, porém, na sua ordem. Primeiro Cristo, como primícias. A seguir, os que pertencem a Cristo, por ocasião da sua vinda. Depois, será o fim. Quando Cristo entregar o reino a Deus, seu Pai, depois de ter aniquilado toda a soberania, autoridade e poder, é necessário que ele reine, até que tenha posto todos os inimigos debaixo dos seus pés. E o último inimigo a ser aniquilado é a morte, porque Deus tudo colocou debaixo dos seus pés. Mas quando se diz que tudo lhe está submetido, é claro que se excetua aquele que lhe submeteu todas as coisas. Palavra do Senhor.
1: Graças a Deus.

0: O Senhor esteja convosco.
1: Ele está no meio de nós.
0: Evangelho de nosso Senhor Jesus Cristo, segundo São Lucas.
2: Glória a vós, Senhor.

Naqueles dias, Maria pôs-se a caminho e dirigiu-se apressadamente para a montanha, em direção a uma cidade de Judá. Entrou em casa de Zacarias e saudou Isabel. Quando Isabel ouviu a saudação de Maria, o menino exultou-lhe no seio. Isabel ficou cheia do Espírito Santo e exclamou em alta voz: Bendita és tu entre as mulheres, e bendito é o fruto do teu ventre.

0: Me chamarão bem-aventurada todas as gerações. O Todo-Poderoso fez em mim maravilhas. Santo é o seu nome. A sua misericórdia se estende de geração em geração sobre aqueles que o temem. Manifestou o poder do seu braço e dispersou os soberbos. Derrubou os poderosos de seus tronos e exaltou os humildes. Aos famintos encheu de bens e aos ricos despediu de mãos vazias. Acolheu a Israel, seu servo, lembrado da sua misericórdia, como tinha prometido a nossos pais, a Abraão e a sua descendência para sempre. Maria ficou junto de Isabel cerca de 3 meses e depois regressou à sua casa. Palavra da salvação.
1: Glória a vós, Senhor.
2: Depois de termos escutado as leituras bíblicas, vamos agora então aprofundar um pouco mais com a explicação.
3: Deus pôs os olhos na humildade da sua serva. Por isso a proclamamos bem-aventurada, juntamente com todas as gerações. Irmãos e irmãs, Padre Lucas Pio, colaboradores e cristãos, é neste coro de proclamação da glória de Nossa Senhora e ao mesmo tempo de gratidão, porque ela estende a misericórdia de Deus a todas as gerações, que nós participamos hoje, 15 de agosto, festa da Assunção da Virgem Mãe de Deus ao céu. Não é fácil a gente imaginar com as nossas representações a Assunção da Nossa Senhora ao céu. Quem se leva ao céu, ou é numa aeronave, ou num foguetão, Nossa Senhora entrou no mistério de Deus, onde não há espaço. Não se sobe nem se desce. É acima dos nossos conceitos e da nossa lógica. Foi elevada ao céu, foi elevada para junto de Deus. E ao mesmo tempo participou intimamente da vitória de Cristo sobre o pecado e a morte. Jesus também ascendeu pela sua própria força, pelo seu próprio poder, também ascendeu aos céus. Nossa Senhora foi elevada pelos anjos. É difícil a gente representar essa imagem, e a tradição cristã representa a Nossa Senhora da Assunção com anjos aos seus pés, envolvidos em nuvens, para dizer que ela foi elevada pelos anjos. E assim como Cristo venceu o pecado e a morte, Nossa Senhora participou dessa vitória. E mais, ela comunica a todos nós a possibilidade de vencermos o pecado e a morte. Para aquele que crê, a vida não acaba, apenas se transforma. Essa é, de facto, a grande mensagem da Assunção de Nossa Senhora. Ela é elevada ao céu como primícia da humanidade. Também devemos participar nesta vitória sobre o pecado e a morte. Por isso vamos lutando no tempo em que vivemos para merecermos um dia participar na glória de Nossa Senhora. E veneramo-la como Mãe de Deus, como Nossa Mãe e como imagem, como esclarecimento do nosso próprio destino. Quando meditamos na Assunção de Nossa Senhora, meditamos no final da vida humana daqueles que creem, que é participar na comunhão com Deus, entrar na luz que não tem fim, num domingo que não tem ocaso. Nós dizemos a luz perpétua. A gente, quando reza por aqueles que partem, também pedimos que eles sejam elevar, que eles sejam

0: com que eles partam também para o Senhor, levados pelos anjos. Levem-te os anjos ao paraíso. À tua chegada recebam-te os mártires. É a oração própria que nós damos nas Iséquias. Que os anjos nos levem também um dia. Por isso é a vitória de Nossa Senhora que nós hoje celebramos com esta festa da Assunção de Nossa Senhora ao céu. Destino da humanidade é também participar na santidade de Deus. Aqui vamos nos aproximando, vamos despojando de nós mesmos, dos nossos apegos ao pecado, das nossas falhas, e vamos procurando progredir no caminho da luz para um dia participarmos plenamente na luz de Deus. Como não podemos representar com imagens nossas, tiradas da nossa experiência humana, a Assunção de Nossa Senhora, então o Apocalipse, o último livro da Bíblia, emprega símbolos. Símbolos é uma forma de falar do mistério. Abrem uma janela, mas não explicam, porque o mistério também não tem explicação. Supera os nossos conceitos. Então o livro do Apocalipse começa aqui com três imagens, três símbolos que nos ajudam a entender a Assunção de Nossa Senhora e o nosso próprio destino final. Tem uma visão, o autor do Apocalipse é visionário, vê na luz de Deus, que nós não vemos, e ele vê que os céus se abrem. Vê o templo de Deus, a morada de Deus nos céus, e os céus abrem-se. E a gente contempla a Arca da Aliança. É uma imagem, são duas. É os céus que se abrem. Há outras passagens bíblicas que dizem que em certas épocas os céus estavam fechados. Parece que Deus não comunicava com a humanidade e que a humanidade punha Deus de parte. É um pouco os céus fechados. E às vezes a nossa época dá essa ideia. Os céus fecham-se para muita gente agnóstica e descrente. Ou permanece lá o anseio e o apelo do mistério de Deus. E então há aqui alguém que abre os céus. E nós conhecemos que Jesus Cristo disse: eu sou a porta. É por aqui, é por esta porta que chegamos a Deus. Jesus abriu os céus, ele veio dos céus e também procura mostrar-nos o caminho para chegarmos lá. Porque quando ele foi batizado, os evangelhos dizem que os céus abriram-se e o Espírito Santo desceu, que está a comunicação com Deus através do Espírito, que Jesus encarna e torna possível a todos. Nossa Senhora participa também nesta abertura do céu. Ela é a Mãe de Deus. É por ela que Deus entrou na humanidade. Foi no seu seio que se gerou a humanidade de Cristo. Mas ao mesmo tempo, ela contribui a tornar Deus mais próximo, mais acessível, mais afetivo. Porque a imagem de Deus que eu ainda recebi em criança, e muitos de vós, era uma imagem de juiz, de meter medo, de castigar. E Nossa Senhora mostrou, Jesus e Nossa Senhora também, mostraram a imagem de Deus que é Pai, e amigo, e misericordioso. Como ela cantou diante da sua prima Isabel, foi através dela que Deus manifestou a sua misericórdia, se estende de geração em geração. E é realmente, muitas vezes, por Nossa Senhora que as pessoas chegam ao mistério de Deus. A gente se vê em algumas igrejas, as pessoas a entrar para as suas devoções, normalmente vão virados a Nossa Senhora. É uma observação. Na vez de se dirigir ao altar ou ao sacrário, muitas vezes vão virados a Nossa Senhora. Em Fátima a gente vê isso. Nossa Senhora é também uma porta que leva muita gente até Deus. Porquê? é a ternura de Deus, é o afeto que Deus tem por nós, é Pai e é Mãe. E Nossa Senhora, Deus mostra também esta imagem da ternura, da misericórdia, do afeto que tem por nós. Por isso nós a saudamos na ladainha como porta do céu. É uma imagem bonita. Nossa Senhora colaborou na abertura do céu, na comunicação com Deus. Por isso a gente, através de Nossa Senhora, devemos chegar à oração, ao rosário, ao terço e outras orações bíblicas que ela rezou na sua vida. E Jesus também rezou os salmos, eram as orações tradicionais, e nós cantamos-los, pelo menos na Eucaristia, e podemos rezá-los. A outra imagem, a Arca da Aliança. Ainda ontem aparecia na primeira leitura da Vigília que David, o rei, o grande rei David, mandou fazer uma arca com uma madeira especial e lá depositou as tábuas da lei de Deus, que Deus tinha entregue a Moisés no Monte Sinai. E a Arca da Aliança era uma espécie de casinha, de, enfim, de morada de Deus. Por isso, ele organizou a procissão com grande festa e música e cânticos, porque a Arca da Aliança era a presença de Deus, era o sinal da presença de Deus, como nós levamos o Santíssimo debaixo do pálio, acompanhado de velas. David levou a Arca da Aliança. Mas no Novo Testamento, onde é que Jesus morou? Na sua concepção, na sua gestação, foi no seio de Maria. Ela é a Arca da Nova Aliança. Nela morou Jesus, nela habita o Espírito Santo, é ela que nos comunica Jesus. Por isso é toda uma mesma imagem bonita que nós também usamos nas ladainhas da Nossa Senhora, a Arca da Nova Aliança. É assim que a gente pode imaginar a Assunção. Outra imagem, é a terceira, e completa um pouco. Uma mulher revestida do sol e com a lua debaixo dos pés e uma coroa de 12 estrelas na cabeça. E estava para ser mãe, estava com ardor da maternidade e enfrentava um dragão horrendo, cor de fogo, com 7 cabeças. São tudo símbolos do Apocalipse. E a gente imagina quem é esta mulher revestida de sol. O sol é uma imagem que o Apocalipse também usa, mas os Evangelhos também. O sol é Jesus Cristo, sol nascente que vem iluminar os que andam nas trevas e na sombra da morte, como nós rezamos muita vez no Benedictus. Jesus é o sol. É ele que dá à Nossa Senhora a graça. É ele que faz da sua mãe a intercessora e ao mesmo tempo a mediação, a porta para chegar até nós. E Nossa Senhora encaminha-nos para Jesus. As imagens mais antigas de Nossa Senhora, da Europa, Nossa Senhora às vezes parece que está pequenina e tem na frente Jesus ao colo, virado para nós, porque de facto a sua missão é apresentar Jesus como glória de Israel, como luz para as nações. Foi quando ela o apresentou no templo que estas palavras foram proclamadas: glória de Israel e luz das nações. E a sua missão é apresentá-lo. Por isso a devoção a Nossa Senhora encaminha-se sempre a Jesus. Corretamente, se a gente tiver devoção a Nossa Senhora, é porque ela nos apresenta o seu Filho como caminho, verdade e vida. Por isso na oração do Rosário é importante contemplar os mistérios de Jesus. O Papa João Paulo II escreveu um livrinho sobre isso, e o Papa Paulo VI já antes tinha escrito: o Rosário é a meditação nos mistérios de Jesus acompanhados por aquela que os viveu mais de perto e intensamente, por Nossa Senhora. A gente também tem de aprender os mistérios, ou ler aqueles que puderem ler, e quem não puder rezar com mistérios vai pensando em alguns que conheça, que são as grandes dimensões da vida de Jesus: a alegria da infância, os mistérios gozosos, a luz que ele trouxe pela sua vida pública, os mistérios luminosos, o sofrimento que ele quis participar para ser o nosso Cirineu, os mistérios dolorosos, e a glória que Nossa Senhora está associada pela Assunção nos mistérios gloriosos. Nossa Senhora está revestida do sol porque ela nos apresenta a graça de Jesus. E nesta última imagem há 12 estrelas que lhe coroam a cabeça. São os 12 apóstolos que se despediram dela, diz uma tradição, está nos Evangelhos. Ela, quando estava para partir para Deus, mandou convocá-los. E não partiu sem que eles chegassem e a rodeassem no seu leito de sono eterno. Ela realmente está coroada pelos apóstolos. E a imagem da Igreja, que é uma Igreja assente no fundamento apostólico. E tem a lua debaixo dos pés. A lua reflete a luz do sol. Os pés chegam à terra e ela traz até nós a luz de Deus. Por isso a veneramos como a Senhora da Luz. E é no seu manto de luz que nós nos acolhemos. Veneramos Nossa Senhora e, meditando com ela os mistérios de Jesus, encontramos nela um exemplo prático para os viver. Ela concretiza-os na sua vida. Hoje celebramos um mistério glorioso, a Assunção de Nossa Senhora ao céu. Ontem, na Vigília, contemplámos um mistério luminoso, a Transfiguração do Senhor. E ao longo da semana, vamos assim, através de Nossa Senhora, vamos nos aproximando de Jesus. É a ela que nos acolhemos. À vossa proteção nos acolhemos, Santa Mãe de Deus. Não desprezeis as nossas súplicas, nas nossas necessidades, mas livrai-nos sempre de todos os perigos, ó Virgem gloriosa e bendita. Amém.
1: Após termos escutado atentamente esta belíssima explicação da homilia, vamos entrar agora na segunda parte desta Eucaristia. Não esqueçamos que, sendo mesmo a celebração da Assunção de Nossa Senhora, estamos na Eucaristia e somos convidados neste momento a levar até ao altar todas as nossas ofertas, aquilo que temos cada um de nós para oferecer, seja de uma forma simbólica no pão e no vinho, seja nos nossos sentimentos. Neste momento estamos de facto a interiorizar um pouco aquilo que acabámos de escutar.
0: Proclamemos a nossa fé. Creio em um só Deus, Pai Todo-Poderoso, Criador do céu e da terra, todas as coisas visíveis e invisíveis. Creio só Senhor Jesus Cristo, Filho Unigénito de Deus, nascido do Pai antes de todos os séculos, Deus de Deus, Luz da Luz, Deus verdadeiro, Deus verdadeiro, gerado não criado, consubstancial ao Pai. Por Ele todas as coisas foram feitas, e por nós homens e pela nossa salvação, desceu dos céus, e encarnou pelo Espírito Santo, no seio da Virgem Maria, fez homem. Também por nós foi crucificado. Sob Pôncio Pilatos, padeceu e foi sepultado. Ressuscitou ao terceiro dia, conforme as Escrituras, subiu aos céus, onde está sentado à direita do Pai. De novo há de vir em sua glória para julgar os vivos e os mortos, e o seu reino não terá fim. Creio no Espírito Santo, Senhor que dá a vida, e procede do Pai e do Filho, com o Pai e o Filho é adorado e glorificado. Ele falou pelos profetas. Creio na Igreja una, santa, católica e apostólica. Confesso um só batismo para a remissão dos pecados. Espera a ressurreição dos mortos e a vida do mundo que há de vir. Amém. Irmãos e irmãs, neste dia em que toda a Igreja se alegra com o triunfo de Santa Maria, chega até Deus, por intercessão da Virgem cheia de graça, a nossa oração unânime. Digamos com alegria: interceda por nós a Virgem cheia de graça.
2: Interceda por nós a Virgem cheia de graça.
3: Pela Igreja que nos fez renascer em Cristo, para que tenha a alegria de gerar sempre novos filhos e de os ver alcançar o reino eterno, oremos por intercessão da Virgem Maria.
4: Interceda por nós, a Virgem cheia de graça.
3: Pelos discípulos de Jesus Cristo, para que sejam fiéis à palavra do Evangelho e desejem, com ardor, alcançar os bens do céu, oremos por intercessão da Virgem Maria.
4: Interceda por nós, a Virgem cheia de graça.
3: Pelos chefes de Estado e seus governos, para que exerçam o poder como um serviço e não se deixem vencer pelo desânimo, oremos por intercessão da Virgem Maria.
4: Interceda por nós, a Virgem cheia de graça.
3: Pelos que sofrem humilhações e passam fome, para que o Senhor os encha de bens, os conforte e lhes dê o desejo da santidade, oremos por intercessão da Virgem Maria.
4: Interceda por nós, a Virgem cheia de graça.
3: Por todas as mães, pelos doentes e os sem abrigo, para que encontrem em Cristo a sua esperança e em Maria Santíssima a sua advogada, oremos por intercessão da Virgem Maria.
4: Interceda por nós, a Virgem cheia de graça.
3: Por todos nós aqui presentes em Assembleia, para que Deus nos dê a graça da humildade, à imitação da vida simples da Virgem Maria, oremos por intercessão da Virgem Maria.
4: Interceda por nós, a Virgem cheia de graça.
0: Senhor nosso Deus, dai à Igreja a graça de imitar a Rainha do Céu, que deu ao mundo o vosso Filho, e de entrar um dia na glória onde ela já se encontra. Por Cristo nosso Senhor.
5: Amém. Amém.

0: Ora, irmãos, para que o nosso sacrifício, unido ao sacrifício de Jesus, seja aceito por Deus Pai Todo-Poderoso.
1: Que bom, Senhor, por tuas mãos, este sacrifício, para a honra e glória do Senhor, que vem por toda a tua Santa Igreja.
0: Suba até vós, Senhor, a nossa humilde oferta, e pela intercessão da Virgem Santa Maria, elevada ao céu, fazei que os nossos corações, inflamados na caridade, se dirijam continuamente para vós. Por Cristo nosso Senhor.
2: Amém.
0: O Senhor esteja convosco.
3: Ele está no meio de nós.
0: Corações ao alto.
3: O nosso coração está em Deus.
0: Demos graças ao Senhor nosso Deus.
3: É nosso dever e a nossa salvação.
0: Senhor Pai Santo, Deus Eterno e Omnipotente, é verdadeiramente o nosso dever, é a nossa salvação, dar-vos graças sempre e em toda a parte, e louvar-vos, bendizer-vos e glorificar-vos na Assunção da Virgem Santa Maria. Hoje a Virgem Mãe de Deus foi elevada à glória do céu. Ela é a aurora e a imagem da Igreja triunfante. Ela é sinal de consolação e de esperança para o vosso povo peregrino. Vós não quiseste que sofresse a corrupção do túmulo, aquela que gerou e deu à luz o autor da vida, vosso filho feito homem. Por isso, com o coro dos anjos, proclamamos a vossa glória, cantando com alegria.

Vós, Senhor, sois verdadeiramente santo, sois a fonte de toda a santidade. Reunidos na vossa presença, em comunhão com toda a Igreja, ao celebrar o dia em que a Virgem Santa Mãe de Deus foi levada à glória do céu, humildemente vos suplicamos: santificai estes dons, derramando sobre eles o vosso Espírito, de modo que se convertam para nós no corpo e sangue do nosso Senhor Jesus Cristo. Na hora em que ele se entregava para voluntariamente sofrer a morte, tomou o pão e, dando graças, partiu e deu aos seus discípulos, dizendo: tomai todos e comei, isto é o meu corpo, que será entregue por vós.

De igual modo, no fim da ceia, tomou o cálice. De novo, deu graças e deu aos seus discípulos, dizendo: Tomai todos e bebei. Este é o cálice, o meu sangue, o sangue da nova e eterna aliança, que será derramado por vós e por todos para a remissão dos pecados. Fazei isto em memória de mim.

0: Mistério da fé.
1: Proclamamos a vossa ressurreição. Vinde, Senhor Jesus.
0: Celebrando agora, Senhor, o memorial da morte e ressurreição do vosso Filho, nós vos oferecemos o pão da vida e o cálice da salvação. E vos damos graças porque nos admitistes à vossa presença para vos servir nestes santos mistérios. Humildemente vos suplicamos que, participando no corpo e sangue de Cristo, sejamos reunidos pelo Espírito Santo num só corpo.
1: Lembrai-vos, Senhor, da vossa Igreja dispersa por toda a terra e tornai-a perfeita na caridade, em comunhão com nosso Papa Leão, o nosso Bispo Vigílio, nosso Bispo Dom Manuel Pelino e todos os ministros sagrados. Lembrai-vos também dos outros nossos irmãos que adormeceram na esperança da ressurreição e de todos aqueles que na vossa misericórdia partiram deste mundo. Admiti-os à luz da vossa presença. Tende misericórdia de nós, Senhor, e dai-nos a graça de participar na vida eterna. Com a Virgem Santa Maria, Mãe de Deus, Nossa Senhora do Monte Alto, São José, seu esposo, os bem-aventurados apóstolos e todos os santos que desde o princípio do mundo viveram na vossa amizade, para cantarmos os vossos louvores. Por Jesus Cristo, vosso Filho.
0: Por Cristo, com Cristo, em Cristo, a vós Deus Pai Todo-Poderoso, na unidade do Espírito Santo, toda a honra e toda a glória por todos os séculos dos séculos. Amém. Fiéis aos ensinamentos do Salvador, rezemos confiantes. Pai nosso que estais nos céus, santificado seja o vosso nome. Venha a nós o vosso reino. Seja feita a vossa vontade, assim na terra como no céu. O pão nosso que cada dia nos dai hoje. Perdoai-nos as nossas ofensas, assim como nós perdoamos a quem nos tem ofendido. E não nos deixeis cair em tentação, mas livrai-nos do mal. Livrai-nos de todo o mal, Senhor, e dai ao mundo a paz em nossos dias, para que, ajudados pela vossa misericórdia, sejamos sempre livres do pecado e de toda a perturbação, enquanto esperamos a vinda gloriosa de Jesus Cristo, nosso Salvador.
1: Vosso é o reino, poder e a glória para sempre.
0: Senhor Jesus Cristo, que disseste aos vossos apóstolos, deixo-vos a paz, dou-vos a minha paz, não olheis aos nossos pecados, mas à fé da vossa Igreja, e dá-lhe a união e a paz segundo a vossa vontade, vós que viveis e reinais pelos séculos dos séculos.
2: Amém.
0: A paz do Senhor esteja sempre convosco.
1: O amor de Cristo nos uniu. Saudai-vos na paz de Cristo.
0: Paz seja contigo, caríssimo reitor.
1: Amém. Com alegria.
0: Paz seja com a acólita e obrigado por ser acreditado. Paz seja contigo.

0: Felizes os convidados para a ceia do Senhor. Eis o Cordeiro de Deus que tira o pecado do mundo.
1: Senhora, não sou digna de entrar em minha morada, mas dei uma palavra e serei salvo.

0: chuva fica aqui em cima.
1: Quantos meses?
0: Coisa de preço. Ah, Deus. Você vai? Vou. Atravessa uma aqui.

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0: Oremos. Tendo recebido os sacramentos da salvação, nós vos pedimos, Senhor, por intercessão da Virgem Santa Maria elevada ao céu, a graça de chegarmos à glória da ressurreição, por Cristo nosso Senhor.
1: Amém. Sentados por um instante, meus caríssimos irmãos e irmãs, nós estamos agora encerrando a Eucaristia nessa manhã maravilhosa aqui no Monte Alto, na qual temos que agradecer que não vai estar conosco na hora da procissão, que é o Dom Manuel Pelino. Dom Manuel Pelino do Monte Alto. Esse é o bispo agora do Monte Alto, que já veio, é a terceira vez que vem, só comigo, fora as outras. Na qual agradecemos imensamente a participação dele, a espontaneidade dele de estar aqui presente e o carinho que ele tem para com o Monte Alto, a Nossa Senhora do Monte Alto. Então, nosso muito obrigado, Dom Manuel Pelino do Monte Alto. Quero agradecer já, aproveitando esse momento também, ao Hotel de Arganil. Hotel de Arganil, que todos os anos cede, então, alojamento para o nosso bispo e também para as irmãs que estão vindo. No dia de hoje elas não puderam estar presentes, mas que está colaborando também na nossa unidade pastoral de Nossa Senhora do Monte Alto. Então eu quero oferecer aqui então um livro que fala um pouco sobre a história de Arganil e o Santuário de Nossa Senhora do Monte Alto, percurso religioso, histórico e artístico ao bispo Dom Pelino. Também um livro que fala sobre a história da ida de Nossa Senhora do Monte Alto a Lisboa no dia 20 a 27 de maio de 62 e depois do dia 1 a 8 de dezembro de 2024. Também oferecer o porta-chave, que é de Nossa Senhora do Monte Alto e o Menino Jesus da Ladeira. E por último, o sabonete do Menino Jesus, o sabonete mais famoso do mundo, que é o sabonete feito de azeite, na qual oferecemos ao nosso bispo. E convido agora também o juiz da confraria de Nossa Senhora do Monte Alto para entregar a medalha de Nossa Senhora ao bispo Dom Pelino. Ele fica sendo confrate de honra da confraria.
0: É uma honra mesmo. Muito obrigado, juiz.
1: Ao nosso bispo, uma grande salva de palmas.
0: Obrigado. Muito obrigado. Merecido. Muito obrigado, senhor reitor. Eu venho com muito gosto.
1: Pode.
2: Trago aqui um livro que é dos Santuários Marianos, entre os quais figura a Senhora do Monte Alto, também nos Santuários Marianos. E decidi. Eu, já agora vou dizer o meu nome e tudo. Eu sou António Vitória Marques, nasci no lugar do Travasso, freguesia de Conja. Hoje estou aqui para entregar um livro dos Santuários Marianos, onde figura também a Senhora do Monte Alto. Portanto, com muito gosto, ofereço-o à paróquia de Arganil.
1: Ah, muito obrigado.
2: Para serem fiéis depositários.
1: Obrigado.
2: Pronto. O meu nome é António Vitória Marques, sou cavaleiro-mor dos Cavaleiros São Miguel da Ala ou da Asa.
1: Obrigado.
0: Não vem a cavalo, não vem a cavalo para aqui.
2: Esta imposição.
1: Obrigado.
2: Obrigado. Deus. Com licença, então.
1: Obrigado. Pode.
0: Agora só faz a despedida. Eu agradeço ao seu reitor de Monte Alto este cuidado para eu ter entretenho para as férias a ler estes livros com os quais também vou aprender a história de Monte Alto, onde vinha desde jovem. Lembro-me de vir aqui como escuteiro, sei lá quantos anos. Já sou velho, na altura era ainda muito jovem. Mas estes encontros ao redor dos santuários contribuem a criar unidade entre as pessoas. Às vezes cada terrinha tem a sua história, a sua festa, e às vezes, na vez de unidade de todos, há uma certa concorrência e às vezes até uma certa inveja. Também muitas vezes nós vamos fazer uma festa melhor, nós vamos atirar mais foguetes. Não, todos unidos e fazendo esta unidade pastoral que fala o padre Lucas Pio, é uma igreja com mais credibilidade e mais riqueza, porque a união faz a força, cada um dá o seu contributo e o conjunto é como uma boa orquestra feita de muitos instrumentos. Se fosse só um ou dois era pouco, muitos dá mais riqueza e cada um tem o seu lugar. De modo que eu dou todo o apoio a esta preocupação que o padre Lucas Pio tem de criar unidade entre as várias comunidades. Não é só preocupação, ele tem um carisma para isto, que eu tenho de pôr a render. Tem jeito, como, a gente, como diz o povo, e a gente teologicamente diz que é um carisma, é um dom do Espírito para colaborar na missão da Igreja, reunir todas as comunidades como uma família em que todos colaboram, são unidos e se apoiam mutuamente. Se eu gosto de vir a Monte Alto, a idade já não me aconselha muito, mas já há muitos anos cá venho, e agradeço este título, que é um título nobre.
3: Obrigado. É nobre, é nobre.
0: Manuel Pelino, de Monte Alto. Ok. E ficam também com a convicção. Eu não imaginava que estivesse integrado nos grandes santuários marianos.
3: Está.
0: De maneira que é bom darem valor, e têm feito. Eu penso que as obras têm melhorado e dado mais riqueza a este santuário, que com a capela de santuário, e depois o bom, como é que chama, o Menino Jesus da Ladeira, como é que chama?
3: A capela do Senhor da Ladeira.
0: Senhor da Ladeira. E ainda vai continuar a ser mais alguma coisa. É bom dar vida e unir as pessoas. Nós somos menos, há mais migrantes, mas é bom integrar todos. Eu noto que aqui há uma integração. Isso dá riqueza a um povo. De modo que não tenho mais nada a dizer, são agradecer a atenção. Obrigado. Não posso faltar à festa da minha aldeia. Tenho uma família grande, se eu falto, eles logo não me dão um jantar. Então, obrigado. Vamos terminar. Obrigado. Já com a benção. Muito obrigado. Muito obrigado. O Senhor esteja convosco.
3: Ele está no meio de nós.
0: Deus, que na sua benigna providência, por meio do seu Filho, nascido da Virgem Santa Maria, quis salvar a humanidade, se digne enriquecermos com a sua bênção.
3: Amém.
0: Deus vos faça sentir sempre e em toda a parte a proteção da Virgem Santa Maria, pela qual recebeste o autor da vida.
3: Amém.
0: A todos vós, que hoje aqui, devotamente, vos reunistes, Deus vos conceda a alegria espiritual e a recompensa eterna.
3: Amém.
0: A bênção de Deus Todo-Poderoso, Pai, Filho e Espírito Santo, desça sobre vós e convosco permaneça para sempre.
3: Amém.
0: Vida em paz.
3: Que a alegria do Senhor seja a vossa força, e em paz é que o Senhor vos acompanhe.
0: Graças a Deus.
4: Nossa Senhora do Sim, maravilha.
5: Chegamos assim ao final desta Eucaristia, no dia da Assunção de Nossa Senhora ao Céu, diretamente do Santuário de Monte Alto, este Santuário Mariano. Estivemos a transmitir a Eucaristia, hoje presidida pelo Bispo Dom Manuel Pelino e também o nosso reitor da paróquia, Lucas Pio. Enquanto escutamos este cântico final do nosso grupo coral, damos então por fim desta transmissão da Eucaristia, desejando um bom feriado, um bom domingo também, amanhã, e uma boa semana. Quanto a nós, até ao próximo encontro, se Deus quiser.
6: Ainda aqui, da nossa parte também é tudo. Um bom dia para todos que estão na nossa sintonia e até um destes dias. Gostava de me despedir daqui, dedicando uma música para todos os que nos acompanharam e que estão na nossa sintonia. Gostava de vos dedicar aqui uma música a este lugar.

0: Então, muito boa tarde e sejam felizes. Tchau, tchau. Abreijos.
1: Ora, assim foi então a transmissão em direto aqui do Santuário da Nossa Senhora de Montalto, aqui em Erganil, desta Eucaristia do dia da Assunção da Nossa Senhora. Eu aproveito para me despedir, hoje como é feriado não estarei cá a fazer-vos companhia daqui a pouco, não é? Mas amanhã prometo cá estar logo a partir das 8 da manhã para mais um bom dia na vossa companhia. Até lá, desejo a todos.

0: São 13 horas.
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7: Hoje também tenho um pudim.
2: Ah, é? Então é de quê?
7: Este é de batata doce com leite condensado, não
2: Epa.
7: Sei se
2: é. Ai, devo apreciar, nunca experimentei, mas deve ser bom. Então isso, vamos lá saber que... o que leva a nossa Arminda.
7: Então, olha, para... isto aqui é preciso uma calda, por isso para a calda é necessário uma chávena de açúcar e meia chávena de água. Depois, os ingredientes para o pudim é o seguinte: 300 gramas de batata doce, que é cozida com casca, depois uma chávena e meia de leite, uma colher de chá de essência de baunilha, uma colher de sopa de margarina, uma lata de leite condensado e 4 ovos.
2: E para quem não anotou, Arminda, vamos repetir, não é? Vamos lá.
7: Sim, senhora. Então, para a calda é necessário uma chávena de açúcar e meia chávena de água. Depois, os ingredientes para o pudim é necessário 300 gramas de batata doce cozida com casca, e uma chávena e meia de leite, uma colher de chá de essência de baunilha, uma colher de sopa de margarina e uma lata de leite condensado e 4 ovos.
2: E vamos lá então confeccionar este pudim que deve ser uma delícia.
7: Então vamos começar por fazer a calda. Vai ferver o açúcar com a água até formar uma calda em ponto de caramelo. Vai espalhar por todo o interior de uma forma, de cone central, e depois vai reservar. Depois vai descascar e cortar as batatas em pedaços e bater no liquidificador com o leite. Vai juntar os demais ingredientes e continuar a bater até ficar tudo homogéneo. Depois vai despejar na forma, caramelizada, e cubra com papel de alumínio. Então, pode colocar naquelas formas que já têm a tampinha, como eu por acaso faço sempre com aquelas que têm a tampa, e depois vem então ao forno pré-aquecido a 200 graus em banho-maria. Deve pôr já a água já quente, e depois é mais ou menos cerca de uma hora até ficar firme, e depois pode ser de forma frio ou pode também servir como gelado. Frio ou gelado, assim, pôr no gelo para ficar bem geladinho. Porque agora, neste tempo quente, não é? Está bem coisinhas geladas.
2: Muito bem.
7: E a minha sugestão de hoje.
2: Sim, este
7: pudim de batata doce.
2: Um docinho fresquinho, que maravilha, para esta época de festas também.
7: Bom, isto depois, se quiserem pôr menos doce, olha, isso depois já é ao critério de cada um, não é? Porque... Isto aqui é o leite condensado, há aqueles leites condensados que não têm...
2: São os leites, não é?
7: Sim, os magros.
2: Exato.
7: Pronto, depois já, fazem depois então conforme gostarem.
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0: São 14 horas. 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
1: O Centro Social e Paroquial de Coja promove no próximo dia 28 de agosto, a partir das 18 horas, no Clube Operário Jardim do Alva, a festa de encerramento do CATLE e início do ano letivo. Com jogos para todos, mães e filhas, pais e filhos, monitores e crianças, monitores e pais. Haverá ainda um lanche ajantarado partilhado. Cada família é convidada a trazer para partilhar um doce, um salgado, uma bebida ou sobremesa para que possamos terminar esta festa à volta da mesa como uma grande família. Pode ler-se em comunicado enviado pelo Centro Social e Paroquial de Coja. O município de Góis apresenta a terceira edição do Festival Intercultural Lavadouros com Alma, que pretende valorizar o património local e promover a convivência intercultural. O objetivo passa por preservar os antigos lavadouros públicos e transformá-los em espaços de memória, arte e encontro comunitário, onde passado e presente dialogam de forma criativa e inclusiva. Estes lavadouros, outrora locais centrais na vida das aldeias, voltam a ganhar alma através de intervenções artísticas que envolvem a população local e os novos habitantes, através da partilha entre culturas, criando pontes entre a tradição portuguesa e os diversos saberes, línguas e experiências. Nesta terceira edição, Góis renova o seu compromisso com o futuro, onde o património é vivido e onde a interculturalidade é acolhida como uma força que enriquece e une. Estas iniciativas têm lugar no mês de setembro, no dia 12 de setembro, no Lavador de Sacões, freguesia de Vila Nova do Ceira, e no dia 19 de setembro, no Lavadouro de Amiozinho, na freguesia de Alvares. Num investimento de 3,2 milhões de euros, encontra-se a decorrer a ampliação e modernização do Centro de Saúde de Oliveira do Hospital. A obra representa um investimento de capital importância para o concelho e marcará uma nova era para a qualidade da prestação de cuidados de saúde em Oliveira do Hospital, sublinha em comunicado o presidente da autarquia, José Francisco Rolo. Recorde-se que recentemente foram colocados 3 novos médicos de família no Centro de Saúde, reforçando a cobertura assistencial e a resposta aos cidadãos. Neste momento, o Centro de Saúde local conta com 14 profissionais de medicina geral e familiar. Estando assim, o quadro médico desta especialidade completo, pela primeira vez em vários anos no concelho de Oliveira do Hospital.
0: O estado do tempo nas próximas 24 horas.
1: Tempo quente com céu pouco nublado. Vento fraco a moderado. Possibilidade de formação de neblina ou nevoeiro matinal em alguns locais. Pequena subida da temperatura máxima, exceto no Algarve, onde deverá descer. E com a previsão do estado do tempo para amanhã, fica assim completo este bloco informativo. Tenha a continuação de um ótimo sábado.
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0: 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Já nas altas Cambas, nas montanhas, os penedos de Feijão, onde observamos a natureza como em nenhum outro local de Portugal. 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Destaque ainda para o meio da povoação, onde encontra a Capela de Santo António, com quatro altares datados do século XVIII, que reflete a religiosidade do Vidual. 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
1: 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Para já, nesta emissão, falamos também de música. Há Cláudia Pascoal, que convidamos para tocar este Quase Dança.

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0: A queridíssima Catarina Rocha.
1: Vou ganhar o Euromilhões.
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0: São 16 horas. 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
1: Até dia 30 de setembro está patente no Núcleo Museológico de Etnografia de Arganil a exposição temática Ser Relojoeiro, homenageando uma profissão que os tempos têm vindo a desvirtuar e gradualmente a apagar. Resultado da articulação entre o acervo existente e a cedência temporária de peças por parte de ourives, relojoeiros e colecionadores.

0: desuso devido à crescente utilização de relógios digitais e à lógica de descartabilidade dos modelos modernos, a arte da relojoaria continua ainda assim a resistir, graças à paixão de alguns pela maquinaria de corda. Bárbara Tinoco vai subir ao palco do Centro Cultural de Tábua em março do próximo ano. A cantora e compositora vai apresentar no dia 20 de março a tour Tem Lá Uma Tristeza, Cordas em Concerto. Pela primeira vez, acompanhada por um sexteto de cordas, Bárbara Tinoco convida o público para um espetáculo acústico, intimista e envolvente, onde as suas canções ganham uma nova sonoridade e emoção. Os bilhetes já se encontram à venda no Centro Cultural de Tábua e na Ticketline. Em Carregal do Sal vai arrancar um programa comunitário de exercício físico para pessoas com diabetes tipo 2, numa parceria entre a Câmara Municipal e a Unidade Local de Saúde Viseu Dom Lafões, com coordenação da Direção-Geral da Saúde. Estas sessões vão ter início em outubro deste ano e vão decorrer às segundas, quartas e sextas-feiras no Mercado de Ideias com profissionais de exercício físico e enfermeiros. Refira-se que a participação é gratuita mediante referenciação pelos profissionais de saúde do concelho.
1: O estado do tempo nas próximas 24 horas.
0: Céu pouco nublado ou limpo, apresentando períodos de mais nubosidade no litoral oeste até meio da manhã e que poderá persistir em alguns locais a norte do Cabo Raso. Aumento temporário de nubosidade no interior norte e centro durante a tarde, com possibilidade de ocorrência de trovoada e aguaceiros dispersos. Vento fraco a moderado, soprando por vezes forte até 40 km/h nas terras altas, em especial durante a tarde. Possibilidade de formação de neblina ou nevoeiro matinal em alguns locais, pequena descida da temperatura máxima no interior norte e centro e na região sul. E assim fechamos este bloco informativo, desejando-lhe um ótimo sábado, um excelente fim de semana com a IRCA.
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0: São 17 horas.
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0: São 18 horas. 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
1: O Centro Social e Paroquial de Coja promove no próximo dia 28 de agosto, a partir das 18 horas, no Clube Operário Jardim do Alva, a festa de encerramento do CATLE e início do ano letivo. Com jogos para todos, mães e filhas, pais e filhos, monitores e crianças, monitores e pais. Haverá ainda um lanche ajantarado partilhado. Cada família é convidada a trazer para partilhar um doce, um salgado, uma bebida ou sobremesa para que possamos terminar esta festa à volta da mesa como uma grande família. Pode ler-se em comunicado enviado pelo Centro Social e Paroquial de Coja. O município de Góis apresenta a terceira edição do Festival Intercultural Lavadouros com Alma, que pretende valorizar o património local e promover a convivência intercultural. O objetivo passa por preservar os antigos lavadouros públicos e transformá-los em espaços de memória, arte e encontro comunitário, onde passado e presente dialogam de forma criativa e inclusiva. Estes lavadouros, outrora locais centrais na vida das aldeias, voltam a ganhar alma através de intervenções artísticas que envolvem a população local e os novos habitantes, através da partilha entre culturas, criando pontes entre a tradição portuguesa e os diversos saberes, línguas e experiências. Nesta terceira edição, Góis renova o seu compromisso com o futuro, onde o património é vivido e onde a interculturalidade é acolhida como uma força que enriquece

0: Francisco Rolo. Recorde-se que recentemente foram colocados 3 novos médicos de família no centro de saúde, reforçando a cobertura assistencial e a resposta aos cidadãos. Neste momento, o centro de saúde local conta com 14 profissionais de medicina geral e familiar. Estando assim, o quadro médico desta especialidade completo, pela primeira vez em vários anos no Conselho de Oliveira do Hospital.
1: O estado do tempo nas próximas 24 horas.
0: Tempo quente com céu pouco nublado, vento fraco a moderado, possibilidade de formação de neblina ou nevoeiro matinal em alguns locais. Pequena subida da temperatura máxima, exceto no Algarve, onde deverá descer. E com a previsão do estado do tempo para amanhã, fica assim completo este bloco informativo. Tenha a continuação de um ótimo sábado.
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0: São 19 horas.
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0: São 20 horas.
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São agora 20 horas com 13 minutos. Olá mais uma vez, boa noite. Sejam tão bem-vindos a mais 2 horas de música comigo, Carlos Santos. Esta emissão de Nova Geração para sábado, dia 15 de agosto do ano 2026. Agora com música de Rick Astley. Just Together Forever. Atrás ficamos ainda com os noruegueses AA e o tema Take On Me. Já a seguir, Kim Wilde. Boa noite, bom fim de semana.

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You Can't Tell Your Love. Voz de Phil Collins. Atrás de Promise You Made nos Cock Robin. E assim estamos de volta à música. Para mais uma meia hora. Até bem perto das 21 comigo deste lado. Já a seguir a mais música, desta vez com Starship. Boa noite, bom fim de semana.

20 horas com 52 minutos. Olá mais uma vez, boa noite. Aqui só passam mesmo as melhores. Daughtry. Atrás ficamos com um tema da minha banda preferida, os Tom Petty. Vamos finalizar esta hora de música, edição do sábado para 15 de agosto de 2026, comigo Carlos Santos, e consigo ir desse lado. Boa noite, um bom fim de semana.

0: São 21 horas. 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
1: Até dia 30 de setembro está patente no Núcleo Museológico de Etnografia de Arganil a exposição temática Ser Relojoeiro, homenageando uma profissão que os tempos têm vindo a desvirtuar e gradualmente a apagar. Resultado da articulação entre o acervo existente e a cedência temporária de peças por parte de ourives, relojoeiros e colecionadores de Arganil, há nesta mostra algumas figuras de destaque, nomeadamente Manuel Francisco Cozinha, autor da construção em 1945 do relógio da Torre da Paz da Benfeita, João Fernandes Nepomuceno, José Correia Júnior e Alberto Nunes dos Santos, o tio Alberto Relojoeiro. Recorde-se que em tempos idos o relojoeiro calcorreava as aldeias de maleta na mão com as ferramentas indispensáveis ao seu ofício, realizando de imediato as reparações mais simples em casa dos clientes e reservando para a sua oficina os concertos de maior precisão e complexidade. Cada vez mais em desuso, devido à crescente utilização de relógios digitais e à lógica de descartabilidade dos modelos modernos, a arte da relojoaria continua ainda assim a resistir, graças à paixão de alguns pela maquinaria de corda. Bárbara Tinoco vai subir ao palco do Centro Cultural de Tábua em março do próximo ano. A cantora e compositora vai apresentar no dia 20 de março a tour Tem Lá Uma Tristeza, Cordas em Concerto. Pela primeira vez, acompanhada por um sexteto de cordas, Bárbara Tinoco convida o público para um espetáculo acústico, intimista e envolvente, onde as suas canções ganham uma nova sonoridade e emoção. Os bilhetes já se encontram à venda no Centro Cultural de Tábua e na Ticketline. Em Carregal do Sal vai arrancar um programa comunitário de exercício físico para pessoas com diabetes tipo 2, numa parceria entre a Câmara Municipal e a Unidade Local de Saúde Viseu Dom Lafões, com coordenação da Direção-Geral da Saúde. Estas sessões vão ter início em outubro deste ano e vão decorrer às segundas, quartas e sextas-feiras no Mercado de Ideias com profissionais de exercício físico e enfermeiros. Refira-se que a participação é gratuita mediante referenciação pelos profissionais de saúde do concelho.
0: O estado do tempo nas próximas 24 horas.
1: Céu pouco nublado ou limpo, apresentando períodos de mais nubosidade no litoral oeste até meio da manhã e que poderá persistir em alguns locais a norte do Cabo Raso. Aumento temporário de nubosidade no interior norte e centro durante a tarde, com possibilidade de ocorrência de trovoada e aguaceiros dispersos. Vento fraco a moderado, soprando por vezes forte até 40 km/h nas terras altas, em especial durante a tarde. Possibilidade de formação de neblina ou nevoeiro matinal em alguns locais, pequena descida da temperatura máxima no interior norte e centro e na região sul. E assim fechamos este bloco informativo, desejando-lhe um ótimo sábado, um excelente fim de semana com a IRCA.
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21 horas com 16 minutos. Olá mais uma vez, boa noite. Sejam tão bem-vindos à Rádio Cruz da Música. É a segunda hora de emissão do Nova Geração para sábado, dia 15 de agosto do ano 2026. It's a Seal Soul. São os Outfield. Chegamos ainda com a música dos Foreigner e o tema I Want to Know, Want to Love Is. Já a seguir, os Whitesnake. Boa noite, bom fim de semana.

0: sei que é difícil resistir a tanta música de boa qualidade. Os australianos Man at Work com Overkill. Já ficamos com Don't Stop Believe. Norte-americano Journey. Já a seguir vamos para comerciais, estou de volta. Para a última meia hora desta emissão de hoje, fiquem bem.
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São agora 21 horas com 57 minutos. E esse é o final desta emissão do Nova Geração para dia 15 de agosto do ano 2026. Agora com música dos noruegueses AA. Este The Sun Walls Shine on TV. Atrás ficamos ainda com música de Elton John, Nikita. Para o final, fiquem com os Cars e o tema Drive. Quanto a mim, estou de volta no próximo sábado, até às... das 20 às 22. Até lá, a continuação de uma ótima semana. Divirtam-se.

0: São 22 horas.
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0: São 23 horas.
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1: O município de Arganil, através do Centro Interpretativo de Arte Rupestre de Chãs d'Égua e numa parceria com a Junta de Freguesia de Piódão e a União Progressiva de Chãs d'Égua, vai promover uma caminhada noturna pela Arte Rupestre de Chãs d'Égua no próximo dia 19 de agosto, pelas 21 horas. Esta iniciativa integra também o programa anual das festas da aldeia, convidando os participantes a analisar detalhadamente alguns dos núcleos de gravuras rupestres da Serra do Açores. Com recurso à iluminação rasante, as gravuras ganham vida através de um surpreendente jogo de luz e sombra, revelando detalhes que durante o dia passam facilmente despercebidos. Para quem sair de Arganil, há um transfer que parte do subpasso rumo a Chãs d'Égua pelas 19h45 e que posteriormente vai regressar a esse mesmo ponto de encontro, previsivelmente pela meia-noite. Refira-se que os lugares são limitados. Na Pampilhosa da Serra, a primeira ronda de espetáculos das Noites de Verão terminou em grande, com uma atuação de Francisco Menezes, que encheu o Largo José Henriques da Cunha de boa disposição e puro entretenimento. Ao longo do espetáculo, realizado no passado dia 6 de agosto, o humorista conquistou o público com a sua irreverência, espontaneidade e capacidade de encontrar o lado mais divertido do cotidiano, num ambiente descontraído onde as gargalhadas foram uma constante. Segundo o município de Pampilhosa da Serra, depois da música de Diniz Mota, da emoção do fado com Tiago Silva e Inês Brito e agora do humor de Francisco Menezes, o programa cultural Noites de Verão, dinamizado pela Câmara Municipal, volta a afirmar-se como um espaço de encontro, partilha e valorização da cultura, proporcionando experiências distintas e memoráveis a residentes e a visitantes. Agosto reserva mais momentos especiais, sendo que 18 a 20 de agosto o programa regressa com o ciclo de cinema ao ar livre no anfiteatro junto à escola sede de Pampilhosa da Serra, convidando novamente a comunidade a desfrutar das noites de verão num ambiente especial. Carregalo do Sal vai receber nos dias 13 e 14 de outubro o IA Camp, um encontro nacional dedicado à aplicação da inteligência artificial na administração pública. Promovido pelo Observatório das Autarquias Locais, em parceria com o município, o evento vai reunir autarcas, dirigentes, técnicos e especialistas para debater os desafios, oportunidades e impactos da inteligência artificial nos serviços públicos. Durante os dois dias, serão partilhados casos práticos, experiências reais, modelos de implementação e abordagens éticas para uma adoção responsável da inteligência artificial, contribuindo para uma administração pública mais inovadora, eficiente e centrada nas pessoas. Refira-se que as pré-inscrições já estão abertas, sendo a participação gratuita.
0: O estado do tempo nas próximas 24 horas.
1: Céu pouco nublado ou limpo, aumentando temporariamente de nebulosidade no interior norte e centro durante a tarde. Vento fraco a moderado, soprando temporariamente forte até 40 km/h nas terras altas do interior norte e centro. Pequena subida da temperatura máxima. E assim ficamos com as previsões do tempo para hoje. Um bom domingo, sempre em sintonia com 88.5 FM.
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0: É uma da manhã.
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